nossa programação nesse sabadão na nossa discoteca da 107. Muito obrigado pela sua audiência, muito obrigado pela sua sintonia. Já segue o Darcio Campos ainda não? Arroba Darcio Campos Rádio lá no Instagram. Muito obrigado, viu? E aproveita e segue a Rádio Cobra FM, o arroba Rádio Cobra FM. Vamos abrir o nosso terceiro bloco com a canção da Copa, né? Canção da cantora colombiana Shakira e do cantor nigeriano Burna Boy. Foi lançada no dia 15 de maio de 2026 pela Sony Music e é a música oficial da Copa. Tocou demais, hein? Ela menciona vários jogadores de futebol famosos como Pelé, Diego Maradona, Cristiano Ronaldo, Lionel Messi e Mohamed Salah. Vai, Shakira, canta, canta, canta, abrindo o nosso terceiro bloco.

Ah, só pedrada, só musicão. E aí, o que você tá? Você tá, tá gostando da nossa discoteca hoje? Especial Copa do Mundo, as músicas da Copa do Mundo. Esses caras tiveram no domingo passado, na cerimônia de encerramento, né? No intervalo. É, eu tô falando deles, que estarão no Brasil em outubro. BTS.

0: Intervalo, na volta tem muito mais na nossa discoteca da 107.
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2: 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Hora certa, confira com a gente. 9:30. 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
5: Tô de volta com as últimas. É as últimas músicas pra você no nosso bloco, na nossa discoteca. Lembrando que daqui a pouco tem o Bailão da 107, viu? Começa hoje, termina só amanhã. Essa canção aqui, ó, tocou muito. O estádio inteiro cantava, chegava a arrepiar. Eu não vou nem apresentar muito aqui. Eu só tô falando da banda britânica Oasis, música de 1995. Em homenagem à seleção da Inglaterra. Aumenta o volume e curta.
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Acabou a nossa discoteca da 107 deste sabadão, prometendo voltar no próximo sábado. Sequência da programação, chegando o bailão da 107. A minha última é essa aqui. Grande abraço. Tchau.

0: conferindo a hora certa com a gente. Agora 10 horas e 5 minutos.
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0: 10:28. 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
1: 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Meus amigos me perguntaram lá na escola quando eu quero dizer o que eu vou ser. Eu falei que eu sou formada na pecuária. O menino da pecuária.

0: 11:01. 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
1: 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Agora 11:34.

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0: Cobra FM informando a hora certa, pontualmente 12:30. 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

0: conferindo. Meia-noite 31. 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

0: meia-noite, 59 minutos.
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0: Cobra FM e a hora certa. Agora, 1:30. 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
2: Hora certa para você. Agora, pontualmente, 2 da manhã.
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3: Acertando duas e

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1: Duas horas e 29 minutos.
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0: Hora certa, Cobra FM informa, pontualmente 3 horas. 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

0: Hora certa, agora, 3:30. 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

0: 3:38. 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

0: 3:59.
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Bom dia, meu irmão. Bom dia, minha irmã. Meu irmãozinho, minha irmãzinha. Bom dia. Está no ar mais um programa Raízes do Agro. Estamos chegando, hein, gente? Estamos chegando. Mais um programa Raízes do Agro no ar. Hoje é domingo. É mais um domingo que vamos passar juntos aí, pelo menos um pouquinho desse domingo, trazendo o melhor da música sertaneja. O melhor da música raiz para você que acompanha a programação da sua Rádio Cobra FM 107.1. Gente, hoje é domingo. Hoje é domingo. Bom dia para quem tá com a gente aí nessa madrugada. Madrugada de domingo e você acompanhando o nosso programa. Vamos abrir o programa e trazendo já as primeiras músicas aí. Tem muita música boa para tocar hoje, hein? É música de primeira qualidade. Vamos lá, vamos movimentar essa vitrola aí. Bom dia!

Parada Dura, trio Parada Dura aqui no Raízes do Agro. E vamos continuar, gente, vamos seguir. É domingo, é madrugada de domingo. É o programa Raízes do Agro nesta madrugada de domingo. Lembrando, gente, lembrando que o programa vai até às 7 horas da manhã, hein? Até às 7 horas estamos por aqui trazendo o melhor da música sertaneja, o melhor da música raiz na sua madrugada, tá bom? Vamos continuar porque a música não pode parar. A música não pode parar, não. Movimenta a vitrola aí.

0: só música boa, só música de primeira qualidade até às 7 horas da manhã. Raízes do Agro pra você. E a gente vai continuando, vai seguindo aqui nesta madrugada, gente. Madrugada de domingo, pessoal acompanhando a gente. Muita gente aí já acordou, já levantou para preparar o café. Fazer aquele café de domingo, né? Café de domingo é gostoso, hein? Domingo de madrugada tem que levantar e preparar aquele café gostoso, aquele café saboroso. Ei, a dona de casa que levanta primeiro, hein? A dona de casa é que levanta primeiro, hein? É verdade, ela gosta de levantar primeiro para fazer o café, preparar aquele café saboroso para todo mundo que tá aí acompanhando o programa Raízes do Agro. Olha, gente, tá chegando aí o nosso intervalo, é um intervalo bem rapidinho e eu volto daqui a pouco trazendo muito mais música aí para quem tá acompanhando a gente, tá bom? É um tempinho rápido, é rapidinho, a gente vai voltar com o programa Raízes do Agro, volta já já.
1: 4 horas e 29 minutos. 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
1: Estamos voltando, gente, voltando aqui com o programa Raízes do Agro para você pela Rádio Cobra FM 107.1. Manda abraço para toda a nossa região, para todo o norte do estado do Paraná que acompanha nessa madrugada o programa Raízes do Agro. Abraço aí pro povo da região, hein? Pessoal de Cambé, alô Cambé, bom dia. Alô, gente querida de Rolândia. Rolândia tá ouvindo o programa aí, ó. Obrigado, obrigado pela audiência. Alô, pessoal de Arapongas, bom dia. Gente querida aqui de Londrina. Alô, grande Londrina, aquele abraço pra você. Obrigado por estar acompanhando a gente aí, tá bom? Domingo gostoso, domingo bacana, a gente vai trazer mais música. Porque a música vai continuar. A gente continua com a nossa programação especial de domingo pra você, do programa Raízes do Agro. Movimenta a vitrola aí!

A melhor música sertaneja está aqui, na sua madrugada, no programa Raízes do Agro, que vai até às 7 horas.

Irmãs Galvão cantou bonito aqui. Irmãs Galvão no programa Raízes do Agro, na sua madrugada de domingo. E a gente continua aqui com mais música.

0: E agora, tá chegando o nosso intervalinho, intervalinho comercial, a gente vai voltar daqui a pouquinho, hein? Já, já, tem mais música aqui no programa.
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2: Conferindo a hora, 5:01.
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Programa Raízes do Agro vai para vocês até às 7 horas da manhã. Até às 7 horas, uma programação especial, feita com muito amor, feita com muito carinho, para levar para você nesta madrugada de domingo. Você sabe que domingo muita gente gosta de ficar até mais tarde na cama. Muita gente aproveita que é final de semana e fica um pouco mais. Friozinho de madrugada, friozinho de manhã. Quando se levantar, não esqueça de se agasalhar bem, hein? Não esquece não, tem que se agasalhar bem e fazer aquele café saboroso para dar aquela esquentadinha de manhã. É gostoso, café da manhã é importante, hein? Que maravilha você acompanhando aí o programa e se preparando para daqui a pouco fazer aquele café bem gostoso, café de domingo. Vamos trazer música, gente. A vitrola já tá querendo ser acionada ali, ó. Vamos trazer música.

É o programa Raízes do Agro, pela sua Rádio Cobra FM. A gente abraça todo o povo querido do norte do estado do Paraná que acompanham o nosso programa nesta madrugada, neste domingo. Vamos continuar, gente. O nosso programa Raízes do Agro vai trazendo mais música.

Porta do Mundo. Esse aí é outro hino da música sertaneja, hein? Outro hino da música sertaneja, música que o povo gosta, hein? Porta do Mundo. Quantas vezes já foi pedida essa música no rádio, hein? Olha, milhares, milhares, pra não dizer milhões, viu? Pra não dizer milhões.

0: Vamos lá, vamos seguir com o programa. É o programa Raízes do Agro que vai voltar já já. Daqui a pouco tem muito mais pra você.
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vamos seguir, continuar com o programa. Programa Raízes do Agro vai ao ar todos os domingos, das 4 da madrugada até às 7 horas da manhã. Então a gente vai até 7 horas e sempre trazendo a boa música, aquela música que não faz mal pra você. É música boa. Aqui a gente garante, viu? Só música de primeira, que a gente traz todos os domingos aqui, pelo programa Raízes do Agro. Pessoal que tá ouvindo pela primeira vez aí, bom dia, bom dia. E obrigado pela companhia também. Obrigado pela escolha. Você está em 107.1, Rádio Cobra FM. É a rádio que traz os melhores programas. E entre esses programas tem o nosso aí, ó. Programa Raízes do Agro, que você está fazendo parte também. Tá ouvindo aí também. Obrigado, hein? Obrigado pela audiência. Vamos movimentar a vitrola, gente. Movimentando a vitrola, porque tá chegando música boa.

Você acompanhando aí, nesta madrugada, obrigado pela audiência. É, gente, é música boa chegando pra você, sempre em 107.1, neste domingo. E a gente vai de mais música.

É o programa Raízes do Agro, que vai até às 7 horas da manhã, gente. Olha aí, a gente vai seguindo aqui, continuando a programação. Tá um espetáculo, o pessoal tá gostando aí? Tá gostando da programação? É música de primeira, é música raiz, música do campo, música que traz a saudade pro peito, né, gente? É música que você gosta de ouvir. A gente vai continuando e trazendo mais. A vitrola não pode parar, não. Movimenta essa vitrola aí.

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0: programa Raízes do Agro, que volta já já.
1: 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Hora certa, 6:04.
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Voltando aqui com o nosso programa, gente. Raízes do Agro, que vai até 7 horas da manhã. E agradecendo todo esse povão querido que está acompanhando o nosso programa, abraçando todo o norte do estado do Paraná. Pessoal de Londrina, alô, alô, Londrina. Grande Londrina, aquele abraço. Pessoal de Cambé, alô, gente amiga. Quantos e quantos bairros em Cambé que neste momento, nesta hora, estão acompanhando o nosso programa. Pessoal de Rolândia, Rolândia linda, Rolândia querida, aquele abraço. Alô, alô, gente amiga de Arapongas. Arapongas ligadinha no programa. Obrigado pela audiência. Você onde quer que esteja, receba aí o nosso grande carinho, nosso grande abraço e obrigado, né? Agradecer você aí por estar sempre ouvindo o programa, sempre prestigiando o Raízes do Agro. Tá na hora de mais música, vamos trazer? Vamos trazer música boa. Vamos trazer porque tá na hora. Vamos de música.

As Marcianas, no programa Raízes do Agro. Cantaram bonito aí, ó. Cantaram bonito. Fim de semana. É, vamos continuar, gente. Raízes do Agro trazendo mais Movimento a Vitrola.

0: Vamos lá, o programa Raízes do Agro vai seguindo aqui, vai continuando. Vai continuando, a gente vai abraçando esse povão que tá ligado com a gente aqui. Obrigado pelo carinho da audiência. Você está pela Rádio Cobra FM 107.1 com muita música sertaneja, música raiz, música pra matar saudade, música que você gosta de verdade. E aí, claro, a gente vai seguindo aqui. Agora tem mais música.
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0: A verdadeira música caipira. Música caipira, música raiz. Aqui no programa Raízes do Agro, neste domingo. Olha, gente, o intervalo tá chegando. O intervalinho tá chegando, mas já tem mais música aí, hein? Eu tô voltando daqui a pouquinho. Tô voltando daqui a pouco, trazendo mais música pra você.
1: 6 horas e 32 minutos.
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pessoal que tá chegando agora, bom dia, bom dia, bom dia. Obrigado pela audiência, obrigado pelo carinho aí, pelo rádio sempre ligado. E claro, o programa Raízes do Agro, trazendo aí o melhor da música sertaneja pra você, o melhor da música raiz. Movimentar a vitrola, hein? Tá na hora de movimentar a vitrola. É mais música boa chegando aí.

0: Tá aí a música Raiz no programa Raízes do Agro. Essa música aí é uma história, hein, gente? Agora tá chegando mais. É hora de ouvir mais música.
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saudade boa, saudade boa. E a gente vai continuando o programa Raízes do Agro. E a gente vai trazendo aqui o melhor da música sertaneja, o melhor da música raiz na sua madrugada. Vamos lá? Vamos continuar porque tem mais música aí, ó.

0: Muito bem, nós vamos encerrando o programa Raízes do Agro deste domingo, 19 de julho. Obrigado, gente, pela audiência, obrigado pelo carinho. Vem aí o programa da Nerlei de Visquete, tá bom? Fica por aí e acompanha a Nerlei, tá bom? A gente vai voltar no próximo domingo com a sua audiência. Contamos com você. Um ótimo domingo para todos. E até domingo que vem, se Deus quiser. Tchau, pessoal!
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3: 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Pontualmente 7 horas.
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4 minutos. Bom dia povo de Deus, bom dia família. Aqui na 107.1, começando mais um Caminhando na Fé. Nerei de Visquete até as 8 da manhã. Querido povo de Deus, querido norte do Paraná, a alegria do Senhor é a nossa força. Bom dia para o Eduardo, para a Nena, para todo o povo que nos acompanha aqui pela 107.1. Neste domingo 26 de julho, né? Último domingo do mês de julho. Climinha agradável, né? Para ficar na cama, né, meu povo? Tá tudo hoje com uma neblina enorme, uma neblina muito grande hoje, né? Então você que está na estrada, você que está dirigindo, né? Muita calma nesta hora, muito cuidado aí na estrada, viu? Tempo perigoso, exige todo cuidado e atenção. Que Deus abençoe o nosso domingo, que Deus abençoe a nossa semana. E um pensamento, uma frase para nós refletirmos aí nesse início de programa, né? Nesse 7 horas e 6 minutos. E diz assim, ó: deixa tudo nas mãos de Deus, encontrará a mão de Deus em tudo. É isso aí. Quem confia em Deus, né? Quem coloca tudo nas mãos do Senhor, encontrará as mãos dele, né? Em tudo, né? Confiança, perseverança e fé. É muito importante quando nós entregamos a nossa vida, a nossa família, nossas preocupações nas mãos do Senhor. Talvez não tivemos uma semana boa, pesada, complicada. Talvez aquele pensamento ruim, negativo, pairou aí sobre a sua mente, né? Talvez ainda você traz ainda esta preocupação no seu coração. E isso te incomoda, tira a sua paz. Talvez o desemprego bateu na sua porta. As dívidas, as contas para pagar. Talvez um problema de saúde seu ou de alguém da sua família, de algum amigo. E você está desanimado, com o olhar perdido, procurando uma solução. E muitas vezes você não percebe que esta solução está no Senhor. E nessa manhã, neste domingo maravilhoso, acolha esta palavra, acolha a presença do Senhor. Abre as portas do seu coração e convida Jesus, Nossa Senhora, os anjos, os santos, para participar da sua vida, do seu domingo, da sua semana. Sozinhos, não conseguimos nada. Sozinhos, o fracasso é certo. Mas com Deus na nossa vida, na nossa frente, tudo pode ser transformado. As graças vêm. Os milagres acontecem, as providências chegam. Tudo muda ao nosso redor. É mágica? Não, isso não é mágica. Isto é fé. Isto é caminhar na fé. É acreditar que alguém segura na nossa mão e nos ajuda na nossa trajetória. Se enquanto estivermos sobre a terra, tivermos fé, vamos conseguir ir até o fim. Ir até o fim. Porque Deus caminha conosco. Caminha conosco. Dá a nós a força que nós precisamos. Nunca pense você está sozinho. Mas tenha certeza. Há um Deus que ama, que cuida, que protege com você e com a sua família. Então entregue a sua casa, hoje, agora,
a Deus, ao Senhor, e declare mesmo: Senhor, essa casa é sua, esta família é sua, a minha vida é sua, a minha saúde, tudo aqui te pertence, Senhor. Dê a Deus o senhorio e abre as portas da sua casa.

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1: 7h14, você que está sintonizado aqui conosco na 107.1, estamos no Caminhando na Fé. Bom dia, povo de Deus. Um bom dia também aos nossos queridos irmãos e irmãs caminhoneiras que estão na estrada, o povo do Uber, o povo do táxi, o povo que está passeando com a família. Bom dia também para os nossos queridos da padaria, do supermercado, da feirinha, né? Hoje o tempo está fechadão, mas a feirinha está acontecendo.
2: Bom dia, bom dia, bom dia, Nerlede. Bom dia, Eduardo. Bom dia, Nena, que está aí com vocês. É a Maria de Jardim Teresópolis. Nerlede, gostaria de colocar nas orações toda a minha família, eu, Maria José Gomes, a minha filha Sandra Gomes da Silva, o esposo dela, Fabrício da Silva, o Robson da Silva, com a sua esposa Letícia, o Rianes Gomes da Silva, e queria colocar o meu cunhado que está internado lá em Londrina, João Aristide Gomes, e as minhas amigas, Ivone do Padre Ângelo, Deus Celestrino, Manu e Luísa, Neuza Froice, o Nestor de São Paulo, Roberto Nunes Poderio Norma, Jacaré de Cambé, sua esposa, Galdino, sua namorada Morena, Cida de Arapongas, Marta Gabriel, Gersine e Anitta, Dona Preta, Elzinha do Baitira, a Edneia de Cambé, o Mauro Jones, a Tília Valdirene, a Dona Laura Marquezina, a Terezinha do Estrado Caramuru, a Elizabeth Motoque e a Tereza Viana, a Nice lá do Monte Carlo. Tudo de bom, Nilene. Gostaria de ouvir a música Maria Passa na Frente. Fica com Deus.
1: Bom dia, Maria. Bom dia, minha querida. Deus abençoe, Maria. Seu domingo, sua semana.
3: Oi, Milene. Bom dia para você, bom dia pro pessoal da rádio. Sou Noel, aqui de Alvorada do Sul. Já estou sintonizado no seu programa. Que Deus te abençoe grandemente, que Deus te enche de vida, saúde, felicidade e muita paz no seu coração. Toca aquela canção para mim que fala assim: Tu és, Senhor, o meu pastor, por isso nada em minha vida faltarás. Eu ofereço para a tia Cida, eu ofereço para todos os ouvintes da rádio, e ofereço para você principalmente, que é uma pessoa especial, e para todo o pessoal aí da rádio. Tchau, um abraço e um feliz domingo para você, com muita paz, muita saúde. Amém.
1: Bom dia, Noel. Bom dia, povo de Alvorada do Sul. Que Deus abençoe, meu querido. Obrigado pela companhia, pela audiência. Eduardo já está selecionando a sua música, viu, meu querido? Que tenha um domingo abençoado, uma ótima semana.
4: Bom dia, Nereide, Célia Dias, do Monte Carlos. Quero oferecer hoje para minha sogra, que fez uma cirurgia na vista. Que Deus dê muita saúde para ela, para meu esposo e para meus filhos. E para você, Nereide, toca essa música para mim. Ninguém te ama como eu. Obrigado, Nereide. Tenha um bom dia.
1: Bom dia, Célia. Bom dia a todo o povo do Monte Carlo. Que Deus abençoe, minha querida. Seu domingo, sua semana, viu? Muito obrigada pela companhia. A alegria do Senhor é a nossa força neste domingo maravilhoso. Você que está aí rezando comigo, né? Que está acompanhando aqui pela Cobra FM. Mande a sua mensagem, seu pedido musical, suas intenções. 3316-4006 é aqui o zap da Cobra FM.
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1: Também aquele abraço para Durvalina, lá do Belo Horizonte, que segue acompanhando aqui o programa Caminhando na Fé. Você que está sintonizado, acompanhando conosco, obrigado pela companhia, pela audiência. Trazendo mais uma linda canção para você, atendendo o pedido musical do Noel, lá de Alvorada do Sul.

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1: Sete horas e 24 minutos. Comece a sua semana de você comece a sua semana declarando isso, viu? Tu és, Senhor, o meu pastor. Por isso nada em minha vida faltará. Quando disse nada é nada, né? Declare isso, confia nesse Senhor e nesse pastor.
2: Bom dia, Nireide. Eu sou a Cidique de Arapongas. Ô, Nireide, eu quero pedir uma música, oração pela família. Quero oferecer para o meu esposo Walter. Quero oferecer para toda a minha família. Quero oferecer para você, Nireide, para Maria Teresópolis, para o Cobra, para o Ratulino. Que Deus abençoe a nós todos. Também quero agradecer a Deus, Nireide, pelo meus exames, que graças a Deus está tudo bem. Eu só quero pedir oração para o meu esposo, que está um pouquinho com as pernas fracas, mas que Deus está recuperando cada dia que passa. Fique com Deus. Um abração da sua fã Cida.
1: Bom dia, Cida, povo querido de Arapongas. Que bênção, hein? Que os exames deram bons, né? Graças a Deus, né? Isso, se Deus quiser, ele vai ficar cada dia mais fortinho, com a graça de Deus, Cida. Abraço, minha querida.
3: Bom dia, Nerdete. Bom dia a todos que estão ouvindo a 107. Sou a Dorvalina, aqui do Belo Horizonte. Feliz dia das vó. Para mim, para você, para todas as vovó. Eu sou vovó e bisavó. Muita graça de Deus. Deus te abençoe, Nerdete. Adoro o teu programa. Domingo não teve, né? Eu senti muita falta. Tô te ouvindo. Acho que minha nora foi aí ontem, né? A Maria Cláudia. Muito querida. Eu queria ouvir a música, Nerdete. Primeiro eu peço oração para mim, para todos meus filhos, meus netos, toda a minha família, meu marido. Eu queria ouvir a música, o meu barquinho. Ofereço para você e para todos que gostarem. Que Deus te abençoe. Um bom dia, uma semana abençoada. E um feliz dia para nós, da vovó.
1: Ô, Durvalina, querida, isso, que bom que você me lembrou, já estava esquecendo. Verdade, hoje é dia das avós, dos avôs, viu? Viu, Eduardo? Viu, Nena? Hoje é dia dos avós, né? Eita, Glória, você tem os avós, Eduardo? Coisa boa, né? Gente, que coisa boa, que saudade dos meus avós, viu? E você que está acompanhando o programa comigo, o que você lembra da sua avó? O que você lembra do seu avô? É uma comida, uma lembrança. Gente, eu lembro do macarrão da minha avó. Minha avó por parte de pai, porque a minha avó por parte de mãe, eu perdi, eu tinha 2 dias de nascida quando ela faleceu. Mas o do meu pai, eu convivi mais. Sabe o que eu lembro, Eduardo? O macarrão. Que ela fazia aquele macarrão, macarrão assim, temperado, né? Macarrão enxuto, né? E ela colocava batatinha no molho, pensa, e carne picadinha. E aí ela vinha no prato da gente com o queijo, ela ralava o queijo assim, ó, no prato. Ai, que saudade da minha avó. Sabe como que a minha avó chamava, gente? Concetta. Italiana, meu povo. Que saudade da minha avó, do meu avô. Gente, que memória gostosa, né? E nós que somos avós, hoje eu sou uma avó muito realizada com meu neto Davi Lucas. O amor da vida da vovó. Parabéns às avós, os avôs, em dia nosso hoje, hein, meu povo?
4: Bom dia, Moreno. Bem, tudo bem? Aqui é a Neuza Costa que está falando. Queria que você mandasse uma oração bem bonita para mim, pois eu não ando bem de saúde. Que Deus tome conta de vocês aí e de nós aqui também. Abençoe a Maria Teresópolis, a Neuza Celestino. Que Deus tome conta delas todas, tá? Um beijo, um abraço para vocês todos, para todas as amigas.
1: Bom dia, Neuza. Bom dia, minha querida. Que Deus abençoe o seu domingo. Deus abençoe a sua semana.
5: Bom dia, Nereide. Bom dia. A paz de Jesus, o amor de Maria. Ô, Nereide, nesse domingo tão bonito. Muita serração essa noite, parece que até choveu, né? Mas tudo é a graça de Deus, é a vontade e o poder dele. Ô Nereide, queria pedir oração para mim, o Viana, para toda a nossa família, para a Maria também, aí do Teresópolis, que ela sempre pede por mim, para todas minhas irmãs, para toda a família. E queria pedir também, Nereide, que o dia 20 agora, dia 28, o Arthur vai fazer 6 meses que Deus recolheu. E o dia 16 fez 10 anos que a Dayara também foi embora, né? Deus recolheu todos, né? Meu esposo fez no mesmo dia, fez 4 anos e pouco, nem 6 meses, né? Mas que Deus recolheu e Deus sabe, né? Tudo, né? Eu queria pedir, se você pudesse, você achar aí aquela música que fala assim, encontrei o Jesus no jardim. Se você conseguir, tudo bem. Se não, noites traiçoeiras, tá bom? Que Deus abençoe você. Eu sei que semana passada você não fez programa, você estava viajando, né? Que bom, Deus levou e trouxe com segurança. Meu filho está viajando também, que ele vai e vem em segurança. Ontem foi dia dos motoristas, Deus abençoe todos eles, com proteção divina, que meu genro também é motorista. E hoje é dia de Santa Ana, né? E São Joaquim, né? Santa Ana e São Joaquim, que são os dias dos avós, que por todos os avós, Deus abençoe e dê a proteção divina, a paciência que não teve com os filhos, que tem com seus netos e os bisnetos, que nem eu tenho agora. Muita paciência, muita, muita, muita. Não sei se você é, se você não for, mas quem é vó sabe, né? Deus abençoe. Obrigada, Nereide, perdão por eu falar muito.
1: Oi, Tereza, querida, que Deus abençoe, viu, Tereza? Parabéns aí pelo dia, viu? Deus abençoe você, sua família, viu? Seus filhos, netos, né? Deus console aí o coração pelas perdas, né? E ele tem consolado, né, minha querida? Eduardo já tá anotando a sua música aqui, viu? Bom domingo, Tereza, uma ótima semana. Bom dia também para Marta Gabriel, né? Ela coloca a sua família em oração. O Dirceu, Alex e o Matias, e também pelo pai e irmãos, todos os amigos em geral. Oferece a música Barquinho para toda a intenção e pede a cura da ansiedade, dores, desemprego e aflições, né? Angústias. Está sentindo agora um momento de angústia. Marta Gabriel. Obrigado, Marta. Que Deus abençoe, minha querida. E parabéns por todos os avós, né? A Marta está dizendo aqui. Deus abençoe cada um que está conosco.
6: Bom dia, Nerleide. Eu queria oferecer o programa hoje para minha bisnetinha, que está fazendo 2 aninhos, e também para todas as avós, né? E para mim, que sou avó, bisavó já, que Deus abençoe, Nossa Senhora abençoe todas as avós.
1: Bom dia, minha querida, que Deus abençoe, viu? Deus abençoe o seu domingo, a sua semana, né? E Deus abençoe todas as avós. Obrigado pela companhia, obrigado por estar conosco. Vamos atender mais um pedido musical, Eduardo? Bora lá, atendendo mais um pedido musical da Durvalina do Belo Horizonte.

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1: 7:37, você que já tá acordadinho aí, já fez aquele café gostoso. Eita glória, em domingão, né? É tomar café, é almoçar e caminha, né? Sofazinho, né? Tudo de bom, né? Esse tempinho de chuva, o negócio é descansar, né, meu povo? E nós vamos agora para o Evangelho do dia, deste domingo 26 de julho, dia dos avós, dia de Santa Ana e São Joaquim. Evangelho de Jesus Cristo, segundo São Mateus. Glória a vós, Senhor. O reino de Deus, o reino dos céus, é também semelhante a um tesouro escondido num campo. Um homem encontra, mas o esconde de novo. E cheio de alegria, ele vai e vende tudo o que tem para comprar aquele campo. O reino do céu é ainda semelhante a um negociante que procura pérolas preciosas. Encontrando uma de grande valor, vai, vende tudo o que possui e a compra. E o reino de Deus ainda é semelhante a uma rede que, jogada ao mar, recolhe de toda a espécie. Quando está repleta, os pescadores puxam-na para a praia, sentam-se, separam os cestos, o que é bom, e o jogado fora, o que não presta. Assim será no fim do mundo. Os anjos virão separar os maus do meio dos justos e os arrojarão na fornalha, onde haverá choro e ranger de dentes. Compreendestes tudo isto? Diz o Senhor. Responderam eles: sim. Por isso, todo escriba instruído nas coisas do reino dos céus é comparado a um pai de família que tira de seu tesouro coisas novas e velhas. Palavras da nossa salvação. Glória a vós, Senhor. A palavra de Deus desse santo evangelho, né? O Senhor nos traz aí as parábolas. Jesus falava muito em parábolas, porque as parábolas eram mais fáceis para o povo entender o que ele queria dizer, as mensagens. Ele fala do tesouro, da pérola, da rede. E ele diz: o reino de Deus também é semelhante a um tesouro escondido. Um homem o encontra, mas se esconde de novo, cheio de alegria. Ele vai e vende tudo que ele tem para adquirir aquele campo, porque naquele campo está um tesouro. E também ele diz que é comparado a uma pérola preciosa. Quando se encontra, é de grande valor. Vende tudo o que tem para adquirir essa pérola. Querido, querida, o reino de Deus precisa ser na nossa vida esse tesouro, esta pérola. Nós precisamos valorizar. E o quanto que nós temos valorizado este reino de Deus, o quanto ele é importante para nós. Ele é um tesouro na nossa vida, ele é uma pérola preciosa. O que nós temos feito por ele? O que nós temos deixado para viver esse reino? O que nós temos dado como prioridade na nossa vida? As coisas do céu ou as coisas do mundo? Estar na presença de Deus é bom para você? Você valoriza isso? Ou você deixa para lá? Quanto tempo faz que você não vai à Santa Missa? Ou você tem ido sempre? Ou você que é evangélico, tem ido na sua igreja? Você tem buscado a sua oração pessoal? Tem valorizado as coisas de Deus? Ou tem deixado para lá? Deus, nessa manhã, ele nos dá essa palavra. Quanto custa esse reino para nós? Temos buscado esse reino aqui na terra para garantir o reino no céu? E nós, como Jesus pergunta para os discípulos: compreendestes isso? E nós temos compreendido isso? Que a maior bênção, a maior pérola e o maior tesouro é a presença de Deus na minha vida e na sua vida. Quem entendeu isso será feliz.
2: Sim, você que perdeu alguém, você que está na solidão, você que está na depressão, preste atenção. Sua presença é real. Entregue sua vida, problemas. Fale com Deus.

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2: Esse foi mais um pedido musical da nossa querida Tereza Viana. Que Deus abençoe. Bora lá para os mais áudios com os nossos queridos.
3: Bom dia, Nereide. Bom dia, bom domingo. É isso aí. Eu vou pegar carona aí com a música do Meu Barquinho. Aqui quem fala é o Cláudio Pereira, do Alto da Boa Vista, Zona Sul de Arapongas. É isso aí. O Duduzinho tá aí na técnica. Aí o Duduzinho, ele vai na casa da vovó dele. Ele não vai, não.
2: Bom dia, Cláudio. Você não vai, Dudu, na casa da sua avó? Cria vergonha, Eduardo. Vai na casa da vovó. Ô, Cláudio, meu filho, já rodou sua música, viu? Antes mesmo, a gente já colocou o barquinho. Pegou carona nesse barquinho, Cláudio? Um abraço, meu querido. Bom domingo, boa semana. Também dando aquele abraço aí. Bom dia, o Miguel. Eu quero pedir a música Senta Aqui Comigo no Sofá para minha avó Iracema. Eduardo vai fazer uma busca aí, Eduardo. Senta aqui no sofá, né? É o Miguel. O Miguel tá falando da onde? Fala conosco aí, meu querido. Deus abençoe.
4: Bom dia, Mileide. Aqui é a Dórica do São Rafael, da Estação Vale Verde. Tô aqui na casa do tio aqui, da tia da sopa, tá? Do tio Zé aqui. Eu tô aqui na cidade. Se permitir, você toca uma música pra nós lá. Maria passa na frente, tá? Bom dia, bom dia. Achei estranho, domingo você não tá fazendo programa. O meu irmão também, lá no cafezal, tá? Bom dia, bom dia.
2: Bom dia, minha querida. Que Deus abençoe. Obrigado pela companhia. Deus abençoe seu domingo, sua semana. Bom dia também pro Edinaldo. Bom dia, meu querido. Deus abençoe seu domingo, sua semana.
5: Bom dia, Nereide. É a Rosalina do Horácio Cabral. Peço oração para toda a minha família, para meus irmãos, todos, para você, para sua família, para todas as avós. Eu não sou avó, mas eu peço parabéns para todas as avós. Um bom domingo, uma boa semana, fica com Deus, tchau, tchau. Peça saúde para nós todos, né? Para minha cunhada Maria, para todo mundo. Pra minha sobrinha Fátima, fica com Deus, tchau, tchau.
6: Eu achei falta do teu programa domingo, irmã. É a Rosalina de novo, tá? Programa muito bonito, eu gosto muito, hein? Nossa, a gente acha falta quando não tem.
2: Oi, minha querida. Ai, que bom. Fico feliz que vocês sentem falta aqui do programa, né? De mim. Fico muito feliz. Muito obrigada, viu? Eu também senti muita falta de vocês. Estava longe, mas o coração estava pertinho com vocês. Também um bom dia para Maristela. Bom dia, minha querida. Ela pede oração para toda a sua família. 7:50. Daqui a pouco vamos ouvir mais uma canção e vamos fazer a mensagem do dia, uma mensagem de esperança para você, para a sua família, né, para os avós, né? Todos que estão conectadinhos conosco aqui na 107.1. Como é bom ter fé, Padre Reginaldo.
7: Ter fé, acreditar que Ele nunca faltará.

0: no Salmo 84, diz assim: mais vale um dia na tua presença do que mil em qualquer outro lugar. E eu quero falar com você nessa manhã, neste dia, nesta noite, hora que você estiver ouvindo e vendo este vídeo. Querido, querida, você orou hoje? Você já falou com Deus hoje? Já tirou aquele momento para o Senhor? Já fez a sua oração pessoal? Ah, não teve tempo, corrido, o dia foi corrido. Mas não deixe de orar, mesmo que for uma palavra. Fale com Deus, fale com o Senhor. Dê prioridade na sua oração. Mas vale estar na presença de Deus um só momento, um só instante, do que ficar a vida toda afastado dele. Orar costuma fazer bem. Também existe um pensamento de Santo Agostinho que diz assim: a oração é a chave que abre todas as portas. Portanto, ore, fale com Deus. Ele espera você neste momento de intimidade com Ele. E aquela linda canção, né, do Padre Zezinho, que diz: orar costuma fazer bem, sábias palavras. Porque realmente orar costuma fazer muito bem. Um momento de oração, um instante, um segundo, olhar pela janela, agradecer a Deus pelo dia, pela chuva, pelo sol, pelo vento, pelas graças, pelas bênçãos. Rezar, orar, falar com Deus, ir à Santa Missa, ter um tempo com o Senhor. Quando Deus fala na palavra, entra, fecha a porta do seu quarto, Ele está dizendo que é intimidade, é orar na intimidade, só você e Ele. Você com Ele e Ele com você. E coloque junto nesta oração também, pedindo sempre a intercessão de Nossa Senhora, a nossa Mãe de Deus, Nossa Senhora que caminha conosco, que intercede por nós, que é a nossa intercessora. Vamos ouvir o último áudio, né, Eduardo?
1: Bom dia, Nereide. Eu gostaria de pedir uma música para você. É com o Rufino, Alma Ferida. Vou oferecer a todos seus ouvintes, a toda a equipe da rádio, para todos a voz. É a sua ouvinte aqui de Açaí, a Geni. Uma ótima semana para todos. Tchau, tchau.
0: Bom dia, Geni. Bom dia a todo o povo de Açaí. Que Deus abençoe, minha querida. Obrigado pela companhia, pela audiência, viu? Que Deus abençoe. Vamos então agora nos consagrar a Nossa Senhora Aparecida.

Maria Santíssima, que em vossa imagem milagrosa de Aparecida espalhais inúmeros benefícios sobre o Brasil. Eu, embora indigno de pertencer ao número dos vossos servos, mas desejando participar dos benefícios da vossa misericórdia, prostrado a vossos pés, consagro-vos o entendimento, para que sempre pense no amor que mereceis. Consagro-vos a língua, para que sempre vos louve e propague a vossa devoção. Consagro-vos o coração, para que depois de Deus vos ame sobre todas as coisas. Recebei-nos, ó Rainha incomparável, no ditoso número dos vossos servos. Acolhei-nos debaixo da vossa proteção. Socorrei-nos em nossas necessidades.

realidades espirituais e temporais, e sobretudo na hora da nossa morte. Abençoai-nos, ó Mãe Celestial, e com vossa poderosa intercessão, fortalecei-nos em nossa fraqueza, a fim de que, servindo-vos fielmente nesta vida, possamos louvar-vos, amar-vos e render-vos graças no céu, por toda a eternidade, assim.

0: pela intercessão de Nossa Senhora Aparecida, Rainha e Padroeira do Brasil, a bênção de Deus Onipotente, Pai, Filho e Espírito Santo, desça sobre vós e permaneça.
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2: Chegamos ao final do programa, que Deus abençoe sua semana, Deus abençoe seu domingo. Com você daqui a pouquinho, Sidney, aqui na 107.1.

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1: Muito bem, muito bom dia, bom dia, bom dia, bom dia. Hoje meu amigo Ratolino não pôde estar presente aqui nos estúdios da Rádio Cobra FM. Falou, Sidney Domingues, sei como sei lá. Falei, vou? Claro que eu vou. Então a partir de agora comigo, hein, pessoal. Vamos juntos aqui nessa manhã de domingão. Amanhã de muita névoa, né? É, chuviscou. Tá chuviscando ainda um pouquinho, né? Choveu bastante aí nos últimos dias. E com certeza hoje promete em ser um domingão, ó. A previsão de sol pra hoje, hein, pessoal? Essa névoa aí é só por enquanto, só. Daqui a pouquinho vai dissipar. Promete aí ser um dia bonito, domingão ensolarado aí. Pra você, né? Alguns pontos pode ser que da região, né, esteja já aparecendo o sol. Umidade 97%, 10 km é o vento nesse momento. E não há previsão de chuva mais pra hoje, tá? Somente nesse domingão aí não há previsão de chuva. Hoje, né? Hoje. Então, domingão sem chuva, com certeza. A segunda-feira promete ser também um dia ensolarado. E a terça também. Então, temperatura pode chegar hoje. Estamos em 16, né? 16 graus aí, podendo chegar a 24. A máxima para hoje é apenas de 24 graus, né? E assim vai aumentando durante a semana aí. Amanhã a máxima de 28, mínima 17, máxima 28 e assim por diante. Beleza? Durante a semana aí, bastante, vamos dizer assim, calor, né? Vai aumentar a temperatura, hein? Você vai participar a partir de agora, vai mandar o seu bom dia, vai mandar o seu alô no 33164006, mandar aquele recado especial. Tem alguém aniversariando aí? Manda feliz aniversário. É, quer participar aqui? Fala o que você tá fazendo aí nessa manhã. Conta pra gente, conta tudinho pra gente aí o que você tá fazendo nesse momento, ouvindo aí a Rádio Cobra FM. Já tá chegando mensagem aqui, daqui a pouquinho eu começo a atender as participações, beleza? Vamos tocar moda boa pra você. Chegando João Mineiro e Marciano, As Paredes Azuis. Tá você ligado com a gente? Bom dia, bom dia, bom dia.

0: Vamos que vamos! Bom dia pra você na programação, curtindo a programação com Sidney Domingues hoje. Hoje é comigo, hein, pessoal? É, o domingo é nosso, hein? Domingo é nosso. Tive que acordar cedo hoje, o Ratolino ligou pra mim. Falou, não vai dar pra mim ir, Sidney tem como sei lá. Aí eu falei, vou sim, então hoje era dia de dormir até mais tarde, né? Mas estamos por aqui, hein? Pra levar alegria, sucesso pra você aí que tá com rádio ligado. Alô, pessoal! Bom dia! Vamos acordar, hein? Tá na hora já, vamos levantar. Mandar aquele beijo já, aquele alô. Conta pra gente o que você tá fazendo. Hoje é dia de lavar roupa? Hoje é dia de limpar a casa? Não, né? Dia de descanso, não é verdade? Vai ter festa? Vai ter churrasco? Como vai ser aí o seu domingo? Quem promete pro seu domingo? Conta pra gente. 3316-4006, fone WhatsApp, pra você mandar aquele bom dia especial. Dê bom dia pra quem você quiser, com certeza eu vou atender você com muito carinho, com muito prazer. Ó, meu amigo Rodrigo aqui. Alô, Rodrigo! Bom dia, já mandou a foto aqui do painel do som do carro 107.1, tá ouvindo a programação. Hoje tá de folga, né, Rodrigo? Rodrigo trabalha no bar do Laércio. Tá de folga hoje. Vai limpar a piscina, Rodrigo? É, hoje tá pra limpar a piscina, né? O Rodrigo Palmeirense mandou mensagem pra gente aqui. Já tá lá, sintonizado na 107.1, Rádio Cobra FM pra todo o norte do Paraná. Chega longe, né? Fala pra gente aí o nome da sua cidade, onde você está, onde esteja alcançando, né? É, as ondas da Rádio Cobra FM, que chega bem longe, né? Muito mais potência, com certeza, no ar. Quem tá com a gente por aqui também é a Maria. Oi, Maria!
1: Bom dia, Sidney.
0: Ô, Maria, fala
1: aí. É Maria
0: aí
1: do Jardim Teresópolis. Hoje o Ratolino não pôde vir. Bom
0: pôde
1: dia, Edu.
0: Ratolino
1: foi Sidney, em casa. Sidney, gostaria de ouvir você tocar pra mim, fazendo um favor. A Fia do Caminhoneiro, com o Flávio Moreno, ofereço pra você, para a Eli, para o Darcio Campos, para o Edu, para meu filho Marco Gomes, o Chico, para todas as minhas amigas em geral e os amigos.
0: Beleza.
1: Vou falar o nome deles, não, que é muita, tá?
0: Tá bom.
1: E um ótimo domingo para vocês, tudo de bom, Deus abençoe.
0: Amém, você também, tudo de bom. Amém, Maria, tudo de bom. A Maria sempre ligadora na programação, participando de todas as programações, né? Logo cedo a Maria já tá aí com o radinho ligado, acompanhando a gente, né, Maria? Um abraço, obrigado pelo carinho da audiência. A Maristela tá indo para a igreja, Maristela, ó. Reza aí pra gente aí, ó. Ora, reza por a gente aí, por toda a equipe da Cobra FM também, tá bom? É, obrigado pelo carinho da audiência, curtindo a programação. Quem tá com a gente aqui, bom dia!
2: Bom dia, Luiz César. Aqui é o
0: Luiz César.
2: Santiago, com a música aí do Pulo da Grota.
0: Pulo da Grota.
2: O Pires tá passando do Itália e pra Dete da Rua Ouro.
0: Beleza.
2: E pra Mariana lá do Nobre Cinta, que é o André de Santiago.
0: Tá bom, meu amigo. O Luiz César não é hoje não, hein, pessoal. É o André, né? Luiz César não, é Sidney Domingues. Luiz César fez cedo, né? Cedinho aí, né? O programa sertanejo aí, com as modonas sertanejas, né? Então tá aí. Então um abraço, obrigado pela participação. Um abraço pro Luiz César também, que está com a gente aí. Oi, bom dia!
3: Oi, Sidney, bom dia.
0: Beleza?
3: É o Edinaldo aqui do Nobre.
0: Fala, Edinaldo!
3: Um bom dia pra todos os ouvintes, pra toda a equipe aí. Um domingo abençoado pra todos aí.
0: Amém, tá? Meu amigo.
3: Que Deus nos proteja, nos Amém. Cuide, tá bom?
0: Tudo de bom.
3: É, toca pra nós aí, com Tonico Tinoco, o Rei do Laço, tá bom?
0: Beleza.
3: Um abraço, tudo de bom.
0: Então, um abraço pra você, Edinaldo. Obrigado pela participação, ouvindo a gente aí. É o Tonico Tinoco, hein? Vamos ver se dá pra tocar aqui na manhã mais gostosa do rádio, que é o nosso... Domingo é nosso hoje, né? Toca muita música gostosa, com certeza, pra você curtir aí. Você que já tá, né, de pé, você que tá curtindo a programação, com o radinho ligado. Pessoal que tá na rodagem também. Alô, os motoristas. Alô, os caminhoneiros. Alô, você motorista de carro de aplicativo, taxista. Os demais motoristas aí que estão nos levando aí de carona. Valeu, valeu, valeu. Quem tá aqui? Abílio. Ô, Abílio, bom dia.
4: Bom dia, Sidney.
0: Tudo bom?
4: É o Abílio aqui de Cisanaria. É o Abílio dos doces, das conservas.
0: Das conservas. O conserva é bom, hein?
4: Manda uma música aí com o Tonico Tinoco, as três cuiabanas, tá?
0: Tonico Tinoco, três cuiabanas?
4: Pra todo mundo que tá ouvindo. Beleza. Aí pra Maria, que acabou de falar agora. Maria Teresópolis.
0: Sim.
4: Lá, pô. São Martim, da Ração, família.
0: São Martim.
4: Pra todo mundo que tá ouvindo, falou?
0: Beleza, meu amigo.
4: Fica com Deus.
0: Tudo de bom, Abílio. Valeu pela sua audiência. Oi, bom dia.
5: Bom dia,
0: sim. Beleza. Certinho?
5: Hoje nós temos um locutor diferente do domingo.
0: É, hoje eu tive que acordar cedo.
5: Sidney, eu quero ouvir Barquinho de Ouro. Oferece pra mim a Maria José, minha colega Maria José, né? Sim. Acabou de falar no rádio. Pra Edneia, pra Rosa e o Hélio. Pra Cleide aqui do Bartira.
0: Martim.
5: A Dona Preta sempre ouvindo rádio. Pra todas minhas amigas em geral. Pro Claudio também tá te ouvindo, meu marido. E pra todas minhas amigas do Bartira, pra todos de Rolândia. Um abraço,
0: e a Elza. Valeu, Elza. Ó, a Elza tá com uma foto diferente aqui, né, Elza? Colocou uma foto diferente aqui no... no status, né? Um abraço, obrigado pelo carinho, pela audiência. Oi, bom dia.
6: Oi, Arcid.
0: Oi, bom dona Anitta. Tudo bom? Dona Anitta. Tudo bom com a senhora?
6: É. Chitão.
0: Tá acontecendo?
6: Chitão, chororó.
0: Tá acordando agora?
6: Pra todos vocês aí da rádio.
0: Ah, obrigado.
6: Minha família. Pra quem tiver tudo ouvindo, tá bom?
0: Tá bom, dona Anitta.
6: Um bom domingo pra você, tá
0: pra
6: bom?
0: Pra senhora também, dona Anitta.
6: Tchau.
0: Tchau, tchau. Dona Anitta parece estar acordando agora, né? Tá com uma voz meio assim que acabou de acordar, né, dona Anitta? Já fez o cafezão, dona Anitta? É, preparar aquele cafezão no capricho. Eu não tomei café ainda, né? Mas daqui a pouco tomar um cafezinho aí pra dar uma reforçada aí, pra levar o programa até o meio-dia, né? Tem que tomar um café, né? Bom dia, 3316-4006, manda beijo, manda abraço, manda bom dia, manda o seu recado, manda aquele super toque pra quem você quiser. 3316-4006, a galera que é de outras regiões também, olha só, outro código de área, né? Aqui você manda no 43-3316-4006, pessoal que ouve a gente pela internet, pra todo o Brasil afora, né? Pela internet aí, conectado através da Alexa, tem a Alexa também, você pode pedir pra Alexa pra tocar a Rádio Cobra FM, também o Radiosnet, tudo rádio, né? Radiosnet e também várias outras plataformas, tem o aplicativo próprio Rádio Cobra FM pra você nos ouvir numa boa, com certeza aí, em qualquer lugar no Brasil afora, no mundo aí afora, hein? Vamos acordar que tá na hora! 8 horas 25 minutos, 8h25.

0: Tá aí pra você a música do Rick e Renner, Escolta de Vagalumes. Bom dia, essa música é bonita, né? Uma modona bacana pra você aqui na programação. A letra muito, muito bonita, né? Com certeza você ouve aqui nos 107.1 Rádio Cobra FM. E aí, vamos lá, vamos participar, pessoal. Vou mandar um bom dia, vou mandar alô, vou mandar aquele recadão. Você que tá levantando agora. E aí, como foi o sabadão, hein? É, tomou uns gole aí, tá meio com ressaca. Aí é difícil acordar no domingo, né? Tá na cama aí ainda? Eita, nós, hein? 33164006. Manda aquele bom dia especial. Alô, galera da internet. Você que tá ouvindo a gente pela internet. Manda um beijo, manda um abraço aí. 33164006. Que tá preparando pro almoço de hoje, hein? O que vai ter de bom pro almoço de hoje? Fala de almoço logo cedo, né? 8h36 ainda, Sidney? Não, mas tem que começar os preparos já logo cedo, né? De repente vai ter um churrasco aí, né? A família reunida, a galera juntos, todo mundo juntos aí. Então, bom dia pra você. Oi, bom dia.
1: Bom dia, Cid. Bom Oi. Dia a todos da rádio e ouvintes.
0: Tudo bom?
1: Eu queria pedir Milionários é Rico, Deixa.
0: Deixa.
1: E ofereço pro marido, Sui, todos os ouvintes.
0: Beleza.
1: É Josilene de Alvorada do Sul.
0: Alvorada do Sul, olha só que legal, hein? Alô, você de Alvorada do Sul, ouvindo a gente aí. Obrigado pelo carinho da audiência, participando aí, né? Obrigado, tá onde as ondas da Rádio Cobra FM seja alcançando. Que bacana, Alvorada do Sul. Um abraço pra todos vocês aí. Obrigado pelo carinho da audiência. Valeu, valeu, valeu. Vamos juntos até o meio-dia. Hoje, mais uma vez aí, você que ligou o rádio agora. Nosso amigo Ratorino não pôde estar presente, né? Por estar aqui nos estúdios hoje, nos estúdios, ele mandou uma mensagem, falou, vai lá, faz meu programa lá, Sidney. Falei, tô aqui, então vamos lá, né, pra não deixar aí os ouvintes sozinhos, ouvindo só música, né, a gente tá aqui pra, com certeza, levar o que é de melhor em música, sucesso, pra você trocar aquela ideia, falar com você aí, que está com o radinho ligado acompanhando a gente. Oi, bom dia!
2: E a Cid, aqui é a Tânia da Móveis.
0: Fala, Tânia, tudo bom?
2: Eu queria pedir a música, mas você toca hoje, a música do Rick Renner, Ao Lado de Deus.
0: Ô, Tânia.
2: Toca pra mim, tá?
0: Um abraço pra você, Tânia. Ela sempre pede essa música, né, Tânia? Ele toca sempre, Tânia, pra você? Obrigado, Tânia, pela participação aí. Mandar uma mensagem aqui. Tem um ventilador, né? Foto de um ventilador aqui. Não sei quem que é. Colocou só a mão assim, né? Apertou a mão. Então, um aperto de mão pra você também. Obrigado pelo carinho da audiência. Fala seu nome pra gente aí. A gente tá mandando aquele alôzão. Um abraço, Londrina. Alô, Londrina. Um abraço, pessoal de Londrina, ouvindo a gente. Alô, você de Arapongas. Oi, araponguenses. Cambé também, né? Pessoal da sintonia em Cambé. Pessoal também de... Como que é o nome dessa? Jaguapitã, né? Um abraço aí, Jaguapitã. Tudo de bom. A você aí de Jaguapitã ouvindo a gente. Em qualquer outra cidade aí, o pessoal de Rolândia. Alô, Rolândia. Bom dia pra todos em Rolândia. Na sintonia certa com a gente, curtindo a programação. Valeu pela sua audiência, pelo carinho da sua sintonia. Quem mais tá com a gente aqui? Vamos lá? Vamos que vamos no Pique da Alegria. Tô ligadinho em vocês aqui, ó. Sidney, ela chamou Guerreiro. Ah, sim, é a Roseli, né? Ô, Roseli, bom dia pra você, tá? Obrigado pelo carinho, tá ligadinha já na programação, né? A Roseli mandou mensagem, acabou de chegar aqui pra gente. Um abraço, obrigado pelo carinho, pela sintonia curtindo a gente aí. Oi, bom dia!
3: Ô, Sidney, bom dia, Sid.
0: Beleza?
3: Bom dia a toda a equipe da rádio aí.
0: É nóis.
3: É o Zezinho de Bela Vista do Paraíso.
0: Ô, Bela Vista do Paraíso.
3: Ô, Sidney, a Rádio Cobra tem uma equipe muito grande, tudo capacitada aí, velho.
0: Né? Opa!
3: Fala, o Ratolino não pôde vir, você vem, é, gostou do programa do mesmo jeito, né?
0: Obrigado, cara. Obrigado,
3: a gente amigo. Acostumou com o Ratolino, mas o programa tá uma beleza, viu?
0: Tá uma beleza, né?
3: Eu queria ouvir uma música aí.
0: Ah.
3: Cacique Pajé, Caçando e Pescando.
0: Caçando e Pescando.
3: Eu quero oferecer a minha esposa, que é a Cirsa.
0: Sim.
3: Oferecer minha irmã, a Vita, que fica sempre ligadinha aí também, tá?
0: Beleza.
3: Meus colegas aqui, o Neno, Isabel, o Anderson, o Celso, Anderson. O Vinícius,
0: sim.
3: O Thiago.
0: Quem mais?
3: Falou, Cid. Um abraço pra você aí da rádio aí. Tchau, tchau.
0: Meu, tudo de bom pra você. Obrigado por esse carinho aí. O José Manuel, né, que tá escrito aqui, ó. Um abraço pra você, meu amigo. Obrigado pelo carinho da audiência aí. Sempre curtindo a gente. É, Bela Vista do Paraíso, ele falou, né? Da Bela Vista do Paraíso. Aí. Bom dia, Sidney. Ótimo domingo pra vocês aí. Opa, belo domingo aí. Fala seu nome pra gente. Fala seu nome. Pessoal, quando mandar mensagem, já manda o nome já, né? A gente tá mandando aquele recado pra você aí. Oi, bom dia.
4: Olá, Cid.
0: Opa.
4: Bom dia.
0: Bom dia.
4: Bom dia a todos os ouvintes da Rádio Cobra FM aí.
5: Também, tá?
0: Beleza. Olá, Reginaldo.
4: Estão ligadinho na mais ouvida do norte do Paraná aí.
0: É nóis.
4: Beleza?
0: Beleza, é o Regis.
4: Um abraço aí a todos. Um bom domingo e um bom programa pra vocês, Sérgio.
0: Bom, obrigado, Regis.
4: Logado Ratolino aí, né? Beleza? Ratolino. Tudo de bom. Se puder, aí toca um Tião Carreiro e Pardinho pra nós aí. Tchau, jogador Carreiro de baralho. Pardinho. Beleza?
0: Beleza, meu amigo. Um abraço pra você, o Regis. Tá de folga, Regis? É, caminhoneiro, Regis, carreteiro, né? Não tá de folga hoje, né? Vai tomar uma hoje? Uma gelada? Beba com moderação. Aparecida que tinha mandado aqui, né? Alô, Aparecida. Aparecida Venzel do Bartira tá ouvindo a gente aí. Ô, Aparecida, tudo de bom? Obrigada pelo carinho da audiência. Tá curtindo a nossa programação aí. Manda uma mensagem você também. Manda o seu recadinho, aquele bom dia. Feliz aniversário, como eu disse, né? Manda aquele super toque bacana pra quem você quiser. Com certeza você vai ser muito bem atendido por toda a equipe aqui da Rádio Cobra FM 107.1. Nesse domingão também, né? No domingão de muita névoa, né? Tá bastante névoa, pelo menos estou olhando, vendo aqui pela janela. Mas a temperatura vai subir um pouco aí. Hoje vai chegar, a máxima para hoje vai chegar a 24 graus, né? Tá 17 agora. 17 nesse momento, 24 graus a máxima para hoje. E o sol vai aparecer, pessoal. Pode confiar, confia. O sol vai aparecer. É o que tá dizendo o clima tempo aqui. Então vai se animando aí, né? Depois de muitos dias de chuva. É, por falar em chuva, né? Tava vendo nas redes sociais, vendo no... nos veículos de comunicação, através da Cobra FM, né? Equipe de jornalismo lá em Ribeirão Preto, né? Deu uma chuva muito, um temporal muito forte, né? E derrubou muitas torres de transmissões também das rádios lá, das TVs. E foi feio o negócio, hein? Em Ribeirão Preto. Então vamos tá sempre orando aí, né? Pra Deus nos livrar, né? Dessas tormentas aí, né? A gente não sabe, né? A gente sempre acompanha aí. Às vezes é numa cidade, depois na outra e tal. E agora com esse El Niño que tá chegando, né? E a gente tem que torcer muito pra passar longe da gente, né? Essas tormentas aí. Então, temporal lá em Ribeirão Preto foi muito feio, né? Falei com alguns amigos meus lá de Ribeirão Preto. O negócio foi feio, hein? Segundo um amigo meu, falou pra mim que teve um temporal desse. Foi em 1994. Então, há quantos anos faz aí que teve um temporal igual aquele que aconteceu nessa semana aí em Ribeirão Preto, né? Depois de muitos anos, o pessoal sofreu muito aí. Então a gente ora aí pelo pessoal, né? Pelas famílias e tal, de todos lá do Ribeirão Preto aí. Tá precisando muito também de ajuda, né? Então, o pessoal que tá acompanhando aí nas redes também fica por dentro de tudo que acontece, com certeza, em outras cidades. Vamos lá, agora faltam, né? Falta 17 minutos.

0: Moda Boa, hein? A 2 graus, Alan Aladim pra você, bonito, hein? Moda gostosa de curtir nessa manhã de domingão. Eita, nós! E aí, tudo bem? Tudo certinho? Conta pra gente o que você tá fazendo hoje. Fala tudo aí, participa. 33164006, em qualquer lugar que você esteja nesse momento, valeu pela sua audiência, pelo seu carinho. O domingo é nosso, hein? Hoje na comunicação aqui do Sidney Domingues, o domingo é todinho nosso. Você manda beijo, manda alô, manda abraço, fala o que tá fazendo café, tá tomando café, é, tá preparando aí já o almoço. Às vezes vai cedo um pouquinho, né? Vai preparar o almoço aí. E a criançada de férias, vai, domingão hoje, né? A criançada dorme até mais tarde, né? Em breve volta às aulas também aí, não é verdade? Vamos lá, vamos atender as participações. Bom dia!
1: Bom dia! Oi! Peter. Bom dia, ouvintes da Cobra FM 107.1.
0: Tudo certinho?
1: É o Cláudio Pereira do Alto da Boa Vista, Zona Sul de Araponga.
0: Araponga!
1: Mandar um salve lá pro Ratolino, né?
0: Ratolino!
1: Mandar um salve pro João Cadela.
0: João Cadela?
1: Bom dia pro Carana. Mandar um salve pro Lobinho de Cambé.
0: Sim!
1: A Jo aí de Rolândia.

0: porque eu, quando eu estou aqui, eu também já opero a mesa, né? Aí eu, então eu fico sozinho, não é verdade? Mas o Duduzinho é quando o Ratolino tá aqui, ele opera a mesa aí, trabalhou pra Nerleide também, né? Que fez o programa agora há pouco. O Duduzinho agora foi pedalar, foi dar os graus lá na bicicleta, né, Duduzinho? Manja, hein? Eita, nós! Vamos que vamos! 8h56, faltam 4 minutos para as 9 horas da manhã. Oi, bom dia!
1: Bom dia, Círios Domingo.
0: Oi, tudo bom?
1: Aqui de Araponga.
0: Oi, Cida.
1: Ô, Ciro, toca uma música aí para mim, meu Reino Encantado.
0: Reino Encantado é bom, hein?
1: Ofereço meu esposo Walter.
0: Walter.
1: Ofereço pra Maria Teresópolis.
0: Sim.
1: Ofereço para toda a minha família. Ofereço para você, Ciro, e toda a sua família.
0: Obrigado.
1: Ofereço para os avós, que hoje é dia dos avós.
0: Dia dos avós hoje,
1: e ofereço,
0: né,
1: para todas as pessoas que gostam da música.
0: Tá
1: os
0: bom.
1: Ouvintes também. Fique com Deus.
0: Beleza.
1: Um abração da sua fã Cida.
0: Obrigado, um ótimo Cida.
1: Pra todos vocês aí.
0: Um abraço a todos vocês de Arapongas. Durante a semana eu tô lá na Arapongas FM à tarde, né? É, da 1h às 4h na Arapongas FM 88.9. Um abraço pra vocês aí de Arapongas. Obrigado pelo carinho, pela audiência. Quem mandou aqui? Ah, sim, nosso amigo Odacir.
2: Ô, Odacir. Mais uma coisinha. Cadê o franguinho? O Ratolino dá aí os domingos, o pessoal aí que participa. O
0: franguinho, né?
2: O Cid não vai
0: oportunizar
2: o povão aí, que tá continuado com o franguinho assado.
0: Franguinho assado é bom, hein?
2: Só fica tudo na expectativa aí.
0: Beleza, meu amigo.
2: Tô aí no sorteio aí, se tiver, tem um
0: tá
2: sorteio
0: bom.
2: Aí.
0: Se o Ratolino mandar aqui,
2: tô aqui, mas eu mando minha irmã buscar aí.
0: Beleza, meu amigo.
2: Abraço.
0: O Dacir do Rio Grande do Sul tá ouvindo a gente aí, valeu, valeu, valeu. Fala, Catureba, Santista, bom dia.
3: Bom dia, Sidney.
0: Opa.
3: O Catureba, Conjunto Morumbi, rolando. Ótimo domingo pra vocês. Bom
0: pra você
3: programa.
0: Tudo
3: tamo
0: bom.
3: Junto.
0: Valeu, Catureba. Bom abraço pra você. O Santos ontem, quase, hein? Quase não foi bom pro Santos ontem. Acabou empatando, né? Contra a Chapecoense, que é a lanterninha do campeonato, a Chapecoense, né? O Santos aí tava chegou até a ficar atrás do placar, não é verdade? Então, mas acabou empatando o jogo aí, mas o pessoal, o Santista não gostou muito não, hein, pessoal? O que tá acontecendo? Tá acontecendo com o Santos? Tá acontecendo com o São Paulo, hein? É... O Corinthians tá até mais ou menos, né? Tá ganhando aí os seus jogos, é verdade? Tá em sétimo lugar, se eu não me engano, aí na tabela. Palmeiras segue líder. Tem jogo do Palmeiras hoje, hein? Palmeiras e Atlético Mineiro hoje, não é verdade? Então vamos acompanhar esse jogo aí pra ver se continua mais líder do que nunca, né? E vários outros jogos também hoje pelo Campeonato Brasileiro. Muito bem, vamos lá. Manda o seu recado, manda o seu alô, manda o seu bom dia. 3316-4006. Tá gostoso o programa, tá bacana, né? Tá de toca moda legal, toca sucesso. O pessoal pediu umas músicas aqui, mas eu acabei não encontrando aqui no sistema. Mas durante o programa aí, vamos ver se a gente encontra pra tocar, tá bom? As modas aqui que o pessoal pediu pra mim aqui, beleza? Um abraço, obrigado pelo carinho. Vamos tocar mais uma, chegando mais um grande sucesso pra você na programação da Cobra FM 107.1. É só alegria! Essa é pra você que tá na rodagem. Alô, os caminhoneiros, alô, os motoristas. Essa música é boa pra viajar, né? Pegar o tapetão, vai devagar aí, né? Ainda muita neblina na estrada aí. Vamos devagar, os motoristas aí que estão ouvindo a gente, porque...

0: você segura, peão. Daniel e José Camilo, meu reino encantado pra você. Bom dia, bom dia, bom dia. Vamos que vamos, hein? Vamos animar, hein, pessoal? Vamos animar, vamos levantar o astral aí, que o domingo é nosso. Hoje é dia dos avós, né? Parabéns a todos os avós aí que estão sintonizados na 107.1. Dia dos avós aí. Também o pessoal que tá ouvindo pela... tá conectado pela internet também, né? Em qualquer lugar no Brasil, tá ouvindo a gente aí. Você pode mandar mensagem, código de área 43-3316-4006. Manda aquele alôzão especial. Conta pra gente tudinho que você tá fazendo aí. Fala o que você tá fazendo nesse momento. Alô, galera do sítio, né? Muita gente vai pro sítio no final de semana ou mora no sítio, né? Final de semana aí, naquele no sítio é gostoso, né, pessoal? Passar aí um final de semana no sítio não tem como falar que não é bom, não é verdade? É gostoso demais aí. Galera da pescaria também, muita gente vai pescar. Pessoal aí que tá... Tem muita gente trabalhando também hoje, né? Assim como eu, né? Pegando no batente aí, bom trabalho, tá? Então, às vezes trabalha meio período, né? Até o meio-dia aí. E obrigado por estar sintonizado, por estar conectado pela internet também. Aqui ouvindo Sidney Domingues hoje no lugar do nosso amigo Ratolino, que não pôde estar presente hoje, né? Por estar presente aqui nos estúdios, mas estamos por aqui para levar muita moda boa para você que tá com o rádio ligado aí. Fala pra gente, onde você está? Fala o nome do seu bairro, da sua cidade. Conta tudo pra nós aí. Um abraço pra Ruth, tá ouvindo a gente também. Alô, Ruth! Bom dia, Ruth! Fala da Ruthinha da novela Mulheres de Areia. Ruth, um abraço. Valeu pela audiência, pelo carinho da sintonia. Vou dar um abraço aqui, pessoal lá de São Paulo. É, o pessoal do Vale do Ribeira. Pra quem nunca ouviu falar, Vale do Ribeira, São Paulo, né? Um abraço aí, pessoal. Tem uns ouvintes que me acompanham, né? Desde a outra rádio que eu trabalhava lá. Então, acompanha pela internet aí. Então, um abraço, pessoal do Vale do Ribeira. É, e o pessoal do litoral também. Pessoal lá do litoral de São Paulo lá. É, Peruíbe, né? Tem a galera de Peruíbe também. Alô, Peruíbe! Breve tô por aí, hein? É, espera esquentar um pouco, né? Quando chega aí o tempo mais quente, é bom, né? Pra ir pra praia e tal. Por enquanto, no inverno não dá, não. No inverno não dá, não, hein? Alô, Natanael! Um abraço pro Natanael Santos. Tá ouvindo a gente? Ô, Natanael! Bom dia, Natanael! Natanael está no sul, né? Tá no, aliás, Santa Catarina, né? Ouvindo a gente aí. Ô, Natanael, um abraço. Obrigado pelo carinho da audiência. Natanael que fazia o programa aqui nas manhãs de domingo, né? Nas madrugadas, vamos dizer, né? De domingo e ouvia a gente. Um abraço. Obrigado pelo carinho aí, Natanael. Alô, Valdir Aguiar. Bom dia pro Valdir Aguiar ouvindo a gente aí. Iguape. Eu falei do litoral sul de São Paulo. A de Iguape. É, mês que vem tem festa lá em Iguape, né? Tem a festa do Bom Jesus de Iguape. É, lota de gente lá. Tem o pessoal da Romaria também, né? Que vai lá pra Iguape. Tem pessoas que viajam do Brasil todo pra ir na festa de Bom Jesus de Iguape. Um abraço aí pra todos vocês de Iguape ouvindo a gente. Quem mandou aqui? Ó, código 91, né? Vamos lá, bom dia. É, quem que é? É o Tico, é isso? Ô, Tico, Tico da Vila Oliveira, no Pará. Tá ouvindo a programação aqui, né? Manda um alô pro pessoal do... Ah, sim, ouvindo a gente. Fala o nome da onde você está aí, ô Tico. Um abraço aí, Tico. É o Roberto, né? Tá aqui no perfil aqui. Roberto, ouvindo a gente aí. Aí ele colocou como Tico aí. Qual que é o código 91? É no Ceará? Pernambuco? Hein? Fala pra gente aí. Um abraço pra você. Obrigado pela audiência, curtindo a programação. Quem mais tá aqui? Oi, bom dia.
1: O Cobra, bom dia.
0: É o Cobra,
1: qual
0: não.
1: Qual é aquela música lá? Do biscoito, do...
0: O quê?
1: Do biscoito, do...
0: Essa eu não conheço, não, hein?
1: Do biscoito, do...
0: Do biscoito, do... É, vamos ver se tem aqui, né? É, tem que vir perguntar pra IA qual que é essa música aí. Vamos lá, um abraço, Makoto. Ô, Makoto, tá com frio, Makoto? Mandando a foto do Makoto aqui. Ô, Makoto, tá com frio? É o Rodrigo que mandou, né, Makoto? Acorda, Makoto. Ô, Makoto, toma aí uma gelada aí que já tá desperta logo cedo, né? Um abraço aí pro nosso amigo Makoto, tá ouvindo a gente aí. Bar do Laércio, curtindo a programação. Mas parece que tá com frio, né? É, parece que tá com frio aí. Sidney, não esquece da música que eu te pedi, mas você não pediu música pra mim, não? É? Qual música que você pediu aí? Às vezes eu tenho a música que eu não encontro aqui, tá na outra pasta, né? Pasta do peru, que o peru que esconde as pastas aqui, aí eu não consigo encontrar, né? Só o peru que toca. É exclusivo do peru, hein? O que que o peru que tá fazendo será hoje, hein? que o peruca tá fazendo nessas horas, hein? Amanhã cedo ele tá por aqui. Hoje ainda à tarde, meio-dia, né? Meio-dia estará por aqui pra comandar a festa, curtindo a programação da rádio Cobra FM. Beleza? Ó, Patrícia, já estamos na lida. Patrícia do Norte. Ó, Patrícia, vi você ontem, o Patrícia, ontem, né? Um abraço aí pra Patrícia ouvindo a gente. Obrigado pelo carinho, pela audiência. Obrigado pela sintonia. Valeu, valeu, valeu pela audiência. Vamos ouvir quem que pediu a música aqui. Quem foi que mandou? Oi!
2: Bom dia, Sidney.
0: Tudo bom?
2: Ô, Sidney, eu quero te pedir a música.
0: Qual?
2: O Chitãozinho Chororó.
0: Chitão Chororó.
2: O Frete.
0: O Frete.
2: Oferecer a todos a voz.
0: Sim.
2: Todos os seus ouvintes e toda a equipe da rádio. É a ouvinte aqui de Açaí, a Geni.
0: Ô, Geni.
2: Tchau, tchau. Uma ótima semana a todos.
0: Vamos ver se eu encontro aqui, eu mando pra você depois, tá bom? Obrigado pela audiência. Ó, oh, sim, mandou, o Tico mandou aqui, ó. Tico da Vila, tô no Pará. Na casa da mãe, é isso? No Rio? É, mãe do Rio, isso? Pará em Mãe do Rio, olha só. 200 quilômetros de Belém, ele falou pra gente aqui. Ô, Tico, o abraço tá longe, hein? Ouvindo pela internet. Olha que legal, né, pessoal? Tá longe, lá perto de Belém, lá ouvindo a gente, né? Que legal, a gente fica feliz de saber que tem os ouvintes aí em todo o Brasil ouvindo a programação, né? A gente fica feliz da vida! Meu amigo Sidney, estou na escuta, sou Isabel Nunes do São Fernando, Rolândia, ouvinte de sempre. Opa, obrigado pela sua audiência. Quem mandou aqui? Ah, que cantou a música lá? O nome da música é Guti Genug. Vamos ver essa música aí, mas é difícil de achar essa música aí, hein? Mas um abraço pra você, obrigado pela audiência. Bom dia.
3: Bom dia, Sidney.
0: Tudo bom?
3: Tô tomando um cafezinho.
0: Opa!
3: Um pãozinho caseiro assadinho na hora.
0: Aí sim, hein?
3: E ouvindo o programa.
0: Obrigado.
3: Quero ouvir audiência. Uma música com Eduardo Costa. Qualquer
0: Eduardo
3: uma
0: Costa.
3: Desses, que eu adoro ele.
0: Olha que legal.
3: E um ótimo domingo, tá? Deus abençoe.
0: Amém.
3: Seu domingo e seu começo de semana.
0: Pra você também, tudo de
3: adoro
0: bom.
3: Adoro vocês.
0: Obrigado
3: você pelo carinho. Você e a Eli, adoro.
0: Beleza, amanhã a Eli tá dormindo essa hora, hein? Com certeza, só acorda meio-dia só, hein? Hoje a Eli tira pra descansar, só meio-dia que ela vai acordar. Mas amanhã cedo ela estará por aqui, né? A partir das 9 da manhã comigo aqui no nosso Manhã Total. Acorda, Eli, hein? Ô, Eli. Acorda, Eli. E joga água nela. Bom dia, Sidney. Estou curtindo o programa aqui. De Rolim de Moura, Rondônia. Forte abraço, Wagner Nunes. Ô, Wagner, Rondônia, ouvindo a gente, hein? Olha que legal, mais um ouvinte de longe aí, curtindo a nossa programação. Wagner Nunes, de Rolim de Moura, Rondônia, ouvindo a programação. Obrigado pelo carinho. A nossa ouvinte aqui mandou, né? Ela mandou aqui a foto do pão. A Rose, ô Rose, que quase queimou o pão, Rose. Mas tá bonito esse pão, hein? Eu não tomei café ainda não, hein? Olha o pão, bonito. Bacana demais, hein? Então, bom café pra você aí. Obrigado, cão. Pãozinho caseiro é bom demais, né? Um abraço pra você. Obrigado pelo carinho. Obrigado pela audiência. Vamos juntos até o meio-dia. Vamos animar aí, pessoal. Tá na hora de acordar. Levanta aí, hein? Já levantou já, hein? Tá no pique da alegria, né? Vamos que vamos.

0: hoje dia 26 de julho, final do mês, hein? No finalzinho do mês. E aí, tudo bem? Já nativa? Já trabalhando? Ou tá descansando? Tá curtindo a programação? Valeu, valeu, valeu! Muita música, muito sucesso e claro, você mandando seu beijo, participando.
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3: Agora, 9:26.

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0: Faltam 17 minutos para as 10 da manhã, passa rápido, né? Nosso domingo é nosso. É o nosso domingo é nosso. Agora ficou bom, né? O nosso domingo é nosso. Na 107.1, Rádio Cobre FM, nessa manhã de domingão. E aí, já dissipou um pouco as névoas, né? As nuvens ainda continuam, mas a névoa deu uma dissipada aí. Será que ele vai aparecer? Será que o sol vai aparecer? Eita, nós, hein? Estamos no aguardo, né? É, estamos no aguardo. Ontem à tarde ainda apareceu o sol um pouco, não é verdade? Tá tarde, né? Então hoje promete, tá dizendo pelo clima-tempo aqui, tá dizendo que vai aparecer o sol, né? O sol vai predominar daqui a pouco, as próximas horas aí. Mas é o clima-tempo que tá falando aqui, tá bom? 18 graus a temperatura nesse momento. Vai chegar a 24 hoje, hein? 24 graus. Então tá aí pra você, meu amigo, minha amiga. 33164006, manda beijo, manda bom dia, manda o seu alô! Seu recadinho aí, a galera que ouve a gente pela internet também. Obrigado pela sua audiência. Um abraço aqui pro meu amigo Jefinho. Ó, Jefinho. Bom dia pro Jefinho aí. Borracheiro, né? Jefinho é borracheiro. Jefinho, tem que colocar um pneu na frente do carro ou na traseira do carro, tá bom? Pra não ter problema de ninguém encostar, né? A coisa se for encostar aí vai pegar no pneu aí. Não vai ter problema, o Jefinho. Então, olha, já que você é borracheiro, então coloca um pneu na traseira do carro e outro na frente, né? Pra não ter problema de encostar em nenhum carro. Aí não dá problema, não é verdade? Um abraço pro Jefinho aí ouvindo a gente. Alô, Jefinho! Tá nos trabalhos aí, Jefinho, já? Bom dia pra você e pra toda a galera aí. Obrigado pela audiência, pela companhia. E você, tá no barzinho? Tá no par já? Bom dia, né? Boa na gelada, beba com moderação, tá bom? Pessoal aí também nas lanchonetes, muitos mercados abertos também, supermercados, né, que estão com as portas abertas. Alô, galera da feira! Agora há pouco eu passei perto da feira ali, né, tá movimentada a feira, hein? É bom ir pra feira no domingo, né, comer aquele pastelzinho, aquele caldo de cana. O que mais tem na feira, hein? Conta pra gente aí. É bastante coisinhas, né? Eu comprei ovinho de codorna na feira, tá bom, hein? Fiz uma conserva de ovo de codorna, ficou top, hein? Bom demais, hein? Um abraço, pessoal, aí que tá ouvindo a gente na feira. Encontra mandioca, tem mais, tem milho, né? Bastante coisas aí, ó, pra você fazer uma receita bem bacana nesse domingão. 33164006, fone WhatsApp, pra você mandar bom dia, mandar o seu alô, mandar o seu recado. 33164006, código de área 43, pra quem está em outras regiões do norte do Brasil, né? Então, se não tá ouvindo aí pela internet... 43-3316-4006, fone WhatsApp, valeu. Onde o Ratolino tá aqui? Mandaram pra mim aqui que o Ratolino tá no Belo Horizonte, né? Belo Horizonte é o nome do bairro. Alô, Ratolino! É, tá na correria, né, Ratolino? A correria aí nesse domingão aí, por isso que ele não veio fazer o programa hoje, mas semana que vem o Ratolino volta pra contar os causos, contar as histórias, né? O pessoal que gosta de curtir aí o Ratolino contando aquelas histórias, história de lobisomem, história da onça, tem onça também, hein? O Ratolino gosta de onça, hein? É, ele sabe que tem onça aí no norte do Paraná, ele já vai correndo atrás da onça. Ele e o Miro Silva, né? Gosta da onça, hein? É, vou levar eles lá pro Vale do Ribeira, que eles vão ver lá as onças pintadas, né? Ele vai pra ver a pintada lá, as onças que tem no Vale do Ribeira, né? E com certeza eles vão, né? Oi, bom dia.
1: Bom dia, amigos.
0: Oi.
1: Um ótimo domingo pra você e toda também. Sua família.
0: Obrigado, pra senhora também tudo de bom. Quem foi que mandou aqui? Neuza, isso? Alô, Neuza. Bom dia pra Neuza. Obrigado, Neuza, pela sua audiência, pelo carinho da sintonia aí, ouvindo a gente, mandando mensagem. Pessoal, às vezes, tá ouvindo a programação, mas não tem tempo de mandar a mensagem, né? Mas tá com o radinho ligado, né? De repente, tá fazendo as coisas aí, né? Limpando a casa, cuidando aí no final de semana, porque aí de repente trabalha durante a semana, né, em outro serviço, né? Chega final de semana e tem que cuidar da casa, né? É, lavar roupa, limpar tudo, deixar tudo organizado, não é verdade? Ou curtindo também, né? Já preparando um almoço. E aí, quem tá preparando o almoço já? Conta pra mim aí. Manda foto do prato. Manda foto da panela, né? Manda foto da panela pra gente aqui, ó. Fala o que tem de bom hoje pra... Qual é a receita, né? Qual a receita hoje, hein? Dia de semana, eu e a Ellen, a gente gosta de saber também no Manhã Total. A gente sempre troca uma ideia com os ouvintes aqui. Os ouvintes mandam foto pra gente, mandam as comidas. E a gente, às 11 horas mais ou menos da manhã, a gente já tá varado de fome já, né? A gente gosta de ver Então tá aí, manda pra gente a foto da panela aí, fala o que você tá preparando hoje, conta pra gente, manda seu áudio, manda aquele recado. Tem alguém aniversariando? Manda um feliz aniversário pro aniversariante do dia, beleza? Lembrando que amanhã você já pode participar também no Manhã Total pra deixar o nome do aniversariante, né? Nome aí do aniversariante, claro, é o nome completo sempre, né, para concorrer a bolo com refrigerante no oferecimento da Panificadora São Miguel Arcanjo, sorteio toda sexta-feira, no Manhã Total. Então, manda o nome do aniversariante completinho, bonitinho, bonitinho, como diz o José Gazzone, né, para a gente estar anunciando aqui na rádio, cantando os parabéns, mandando tocando aquelas músicas bem gostosas, com certeza, pra você curtir junto com a gente aqui na programação mais gostosa do seu rádio. E é um, como diz o nosso amigo Eli Reis, é um campeão de audiência em cada horário, né? É isso mesmo, né? Um campeão de audiência em cada horário. Então tá bom, um abraço pro Eli Reis também. Alô, Eli Reis, tá dormindo essa hora, né, Eli Reis? Tá bem, né? Oi, bom dia.
2: Bom dia, amigo. Bom dia, é a Fátima.
0: Fala, Fátima. Tudo
2: eu
0: bom?
2: Eu quero pedir uma música, Coxa de Retalho.
0: Coxa de Retalho.
2: Aí eu quero mandar pra minha irmã Cidinha. Pra Noênia, o Mauro pro Jonas e meu irmão Paulo, minha cunhada Elisete, meu amigo.
0: Tá bom.
2: Pior que você saiu, um bom descanso.
0: Obrigado.
2: Fica com Deus, obrigado.
0: Valeu pela sua audiência, obrigado pelo carinho da sintonia, mandou a mensagem pra gente aqui. Valeu, valeu, valeu. Manda você também, 3316-4006, manda seu bom dia, manda o seu alô, obrigado pelo carinho da sua audiência. A gente segue por aqui com muito mais sucesso, né? Que é? Ah, sim, quem mandou aqui? Olha só, a Elza mandou aqui. Que é isso aí, ó? Vamos começar com a farofa. Eu gosto de farofa, hein? Farofa tá bonita, hein? Quer farinha de milho, Elza? Ou farinha de mandioca, hein? É, parece que tem linguiça, né? Calabresa, que mais? Ovos, né? Olha, bacana. Tem feijão também? Parece, né? Ou não? Impressão minha, né? Eu tô sem óculos hoje, eu não enxergo muito bem. É, sem óculos o negócio não funciona aqui não, o olho não funciona, mas tá uma farofa muito bonita, uma farofa com café no domingão de manhã, hein, Elza? Eita, nós, hein? Agora até eu queria, hein? Deu fome agora, hein? Um abraço pra você, Elza, obrigado por mandar pra gente aqui, tá? Mandar aí a foto, né, da farofa aqui, ela tá gravando um áudio, né? Vamos ouvir o áudio dela daqui a pouquinho na programação, valeu! Faltam 10 minutos pras 10 da manhã, bom dia!
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Christian Ralph, Nova York pra você. Bom dia, bom dia, bom dia. Manda o seu alô, manda o seu recado. 33-16-40-06, código de área 43, 33-16-40-06. Em qualquer lugar que você esteja nesse momento, obrigado pelo carinho da sua audiência. Obrigado pela sua sintonia em casa, no carro, no trabalho, todo mundo ligadão, ligadona. Manda beijo, manda abraço. Ou repetir o telefone. WhatsApp 33-16-40-06. WhatsApp mais bombado de toda a região, né?

0: muitas participações, a galera manda um recado, manda um alô, obrigado pelo carinho aí, valeu. Alô, Valdir Aguiar, tá ouvindo a gente, né? Um abraço aí, no ar, tô no ar, tamo no ar, no pique da alegria. 10 horas, 1 minuto, 10 e 1, né? Já? 10 e 1? Por hora da gente dar uma pausa rapidinho aqui, daqui a pouquinho a gente volta, né? Pra trazer mais sucesso pra você.
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0: Rádio do Norte do Paraná, bom dia pra você. 10h11, tudo bem por aí? Tudo certinho? Tudo bili-bili-bili. Então tá bom demais, hein? 33164006, manda seu beijo. Manda o seu bom dia, manda o seu alô. Manda um alô pro vô, pra avó também, é dia dos avós, hein? Rádio do Norte do Paraná.
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0: você, a bonzinha do Cássio Marcos, da programação. É o nome da música, né? Pra você que tá ligado junto com a gente aí, bom dia. Obrigado pelo carinho na sua audiência. Até o meio-dia tem pra você. Até meio-dia tem o Domingo é Nosso na comunicação hoje, excepcionalmente hoje, com seu amigo Sidney Domingues. No pique da alegria, alegria que contagia todo dia o seu rádio, né? Você aí ouvindo a gente, valeu. Nessa manhã de domingo, temperatura, quanto tá agora, hein? Vamos dar uma bisoiada aqui, vamos dar uma atualizada. Atualizando tempo e temperatura, 19 graus nesse momento. Não há previsão de chuva para hoje, ou pelo menos é o que tá dizendo aqui o clima do tempo. Umidade 85%, vento 13 km por hora. A máxima para hoje chega a 24, pode chegar a 24, né? Vai estar um dia bem agradável, bem gostoso. Previsão de sol, hein? Ainda não, pelo menos aqui, olhando pela janela aqui do sétimo andar, não dá para ver sol. Tem algumas aberturas, né? Aparecendo no céu e tal. Mas sol ainda não, né? Mas promete fazer sol hoje, hein? Então você que tá meio assim, meio jururu, porque o tempo tava fechado, né? Chuviscando pelo comecinho da manhã aí. De repente você tava meio assim, fala, ah, vai aparecer o sol, então vamos animar, hein? Vamos animar, já vamos pôr os projetos aí já no em dia, né? No domingão aí, porque promete com certeza muita coisa boa pra rolar durante esse domingo aí. Vamos atender o ouvinte. Oi, bom dia.
1: Bom dia, equipe.
0: Oi, tudo bom?
1: Toca pra mim a música Nando Moreno, Nosso Amor Terminou.
0: Nando Moreno?
1: Especial pro Paulo.
0: Paulo, quem mais?
1: Né, pra Lizete.
0: Lizete.
1: Pro Mauro, pro Jonas, pra Fátima.
0: Sim.
1: Pra Cidinha. E pra todo mundo que gostar dessa música, porque ela é muito bonita.
0: Vamos ver se eu tenho aqui essa música.
1: Tô aqui em Vaiporã, ouvindo Vaiporã. Vocês pelo aplicativo.
0: Olha que legal, hein?
1: Bom domingo, tchau.
0: Valeu,
1: Noêmia. Estou na escuta,
0: Noêmia, um abraço pra você, obrigado pelo carinho, pela audiência, valeu pela sintonia aí, ouvindo a gente, né, curtindo a programação. Ó, a foto dela aqui com óculos de sol, né, tá curtindo bastante, Vaiporã, um abraço pra todos e Vaiporã ouvindo a gente aí, valeu. Fala, Bastião.
2: Bom dia, Sidney.
0: Acordou agora, Bastião? Tudo bem por aí?
2: Toca pra nós aí. Teodoro Sampaio, Paixão Proibida.
0: Essa é boa, hein?
2: Ainda.
0: Essa é pra chorar,
2: ótimo,
0: hein?
2: Um domingão a todos aí, um abraço.
0: Valeu, Bastião, tudo de bom, obrigado pela audiência. Valeu pela sintonia, a galera participando no 3316-400B. Código de área 43. Você de outras regiões também, manda pra gente o alô, manda um recadão aí, que com certeza eu vou atender você com muito carinho. A nossa amiga Elza tinha mandado a farofa aqui, né? Vamos ver o que tem na farofa da Elza.
3: Não tem feijão, não.
0: Tem feijão, não? Que é isso aí?
3: Azeitona.
0: Azeitona.
3: Ovos. Tem...
0: Bom, hein?
3: Um pouquinho de arroz.
0: Chique.
3: Cenoura.
0: Cenoura também?
3: Farinha, daquela temperada.
0: Bom
3: aquela
0: demais, hein?
3: Temperada, amarelinha, com pimenta. Pimenta, essa é boa.
0: Eita, nós, hein?
3: E mais os ingredientes.
0: Deu fome agora,
3: também,
0: hein?
3: Que eu gosto por curso.
0: Aí sim, hein? Farofão desse aí, ó, pra começar o dia, bom demais, hein? Daquele levante, como diz o Darcio Campos, aquele levante, aquela empolgação, né? Pra conseguir aí ficar bem no domingão todo aí, né? Daqui a pouco já é hora do almoço já, né? O pessoal já tá preparando o rango já. Sem dúvida alguma, já tá preparando. Você que tá aí, ó, de repente, né, curtindo a programação e já preparando o rango. O que que vai hoje, hein? O que que vai hoje? Carne de panela, churrasco, um porquinho também, né? Ou um porquinho hoje seria bom, hein? Hoje seria bom aí uma panceta. Bom, hein, também. No horário do almoço, então a pancetinha cairia bem. 10h22, 3316-4006. Fala pra gente o que você tá fazendo, conta pra gente, participa da programação, manda aquele bom dia especial, aquele recadão. Fala como tá o tempo aí, já apareceu o sol já? Ou ainda não, tá igual aqui, ainda meio nubladão, mas as nuvens estão se dissipando, né? Você que tá aí ouvindo a gente no seu carro também, nos levando de carona, manda a foto do painel do som do carro pra gente ouvir aí. A sintonia da 107.1 cravada, com certeza. Já tá ali, né? Cravada já. Só quando você entra no carro, já liga o rádio, já tá na 107, né? Isso é bom, hein? Bom demais aí. Um abraço, obrigado pelo carinho, pela audiência. Hoje, dia 26, dia dos avós, né? Alô, você que é vovó. Vovô. Alô, vovô. Tá ouvindo a gente aí, o vovô. A vovó tá curtindo a programação, né? Cuidando dos netos aí. Eita, nós, hein? Os netos vão fazer bagunça na casa dos avós, né? Um abraço. Obrigado pelo carinho. Mas gostoso, né? Gostoso, né? O pessoal se divertindo. Com certeza, a criançada aí animada também. Curtindo esse domingão aí. Porque amanhã, segunda-feira, começa tudo de novo. Eita, nós, hein? Só de pensar. É, mas tá o finalzinho do mês já, né? Finalzinho do mês já chegando, olha. Falta um, vai ser quanto? É 31 esse mês? Deixa eu ver, mais 5 dias pela frente, então. É 31 mesmo, hein? Uma semana cheia aí, com certeza. Pra encerrar o mês de julho, hein? Esse ano tá passando voando, hein? Teve Copa do Mundo, né? Vai ter eleições também esse ano. Então o ano vai voar, com certeza. 2027 já tá quase aí, batendo na porta já. É. Eu tava até comentando ontem, faltam 5 meses aí para o Natal, né? Outro dia 25, então 5 meses só pro Natal. Que coisa, hein? Dá pra criar um porquinho já, hein? A Noema mandou de novo, ô Noema, diga aí.
1: Se vocês não acharem, pode ser a música do Roberto Carlos. Todo dia nessa estrada.
0: Todo dia nessa estrada, né? Beleza, um abraço. Valeu, Noemia. Tudo de bom. Obrigado pela audiência aí, participando com a gente, mandando os guerigueres, mandando as mensagens aqui pra gente. 10 horas 24 minutos, vamos de moda boa. Chegando o Chitãozinho, Chororó, coxa de retalhos. Pra você que tá aí, né? Coberta, coxa de retalho. Friozinho? É, vai esquentar, hein? Daqui a pouco esquenta um pouquinho.

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29: Bora que bora! Bom dia, bom dia! Faltam 20 minutos apenas para as 11 horas da manhã. É o meio-dia, tem muito mais para você.
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0: Aí pra você, Roberto Carlos, aqui na programação da Cobra FM. Roberto Carlos, o velho caminhoneiro. Pra você, caminhoneiro aí que tá ouvindo a gente, bom dia, bom dia, bom dia. Os caminhoneiros estão na rodagem também, né? Curtindo a programação, nos levando de carona aí, valeu, tá no tapetão. Um abraço pra você, obrigado pelo carinho, pelo jeans. É o meio-dia, tem o Domingo é Nosso hoje com seu amigo Sidney Domingues, na comunicação, comandando a festa aqui na programação da 107.33-1640-06, para você mandar o seu bom dia, mandar o seu alô, seu recadinho aqui na programação. Vou dar um abraço aqui pro, deixa eu ver o nome dele aqui, Luan Subtil, é isso? Alô, Luan, um abraço pro Luan, ouvi seu áudio aqui, Luan, um abraço para você, obrigado pela audiência, obrigado pelo carinho, manda um abraço aí pro seu pai, né? O Luan tá aparecendo aqui, né, em cima do cavalo aqui, ó. Um abraço, Luan. Valeu, valeu, valeu. Obrigado pela audiência. Quem mais tá com a gente? Bom dia.
1: Bom dia, Sidney.
0: Oi.
1: Tudo bem?
0: Tudo, e você?
1: Ô, Sidney, eu ouvi o cardápio da minha cunhada aí, viu? A Elza lá do Bartira. É minha cunhada, viu?
0: Eita, nós, hein?
1: Tá bonito o cardápio, né? Vou falar o meu cardápio aqui hoje também.
0: Qual é?
1: É frango ao molho, né? Coxa, olha, sobre coxa só. Sim. Né? Que eu gosto, que é uma delícia, né?
0: Aí já.
1: E eu tô pensando em fazer uma polenta.
0: Polenta, olha.
1: É, no frango, vou pôr quiabo também, quiabo, que eu adoro, viu?
0: Também.
1: Quiabo, os pedaços maiorzinhos, assim, que fica uma delícia,
0: show,
1: né?
0: Show de bola.
1: Com esse tempinho, hein,
0: Cid? Eita,
1: e macarronada, que não pode faltar,
0: macarronada,
1: né?
0: Macarronada, bom também.
1: Nosso cardápio hoje.
0: Beleza.
1: Se a Elza quiser vir fazer uma visita aqui, pode vir.
0: Alô, Elza, pra você, Elza, convidada pra almoçar.
1: Almoçar com nós aqui. Mas ela já tá fazendo lá, né?
0: Não, aquele lá era só o café da manhã, só. Ô, Sueli, era só o café da manhã que a Elza tava preparando lá, só a farofa, só pra começar o dia, só. É, o almoço vem depois, né? Ô, Elza, vai lá na casa da Sueli lá, que ela convidou pro almoço. Você não precisa fazer na sua casa aí, não. Receber um convite desse é top, hein? Mano e Maragota. Um abraço pra vocês, tá? E o pessoal que tá almoçando já aí, ou preparando o almoço, né? Hoje o almoço sai mais tarde, não é verdade? Lá depois de alguma hora da tarde, por aí, que acaba saindo o almoço no domingo. Não, mas ó, o que a nossa amiga Sueli falou aí é uma boa pra hoje, hein? Uma coxa com sobrecoxa de mistura, né? Eita, nós, hein? Acho que vou assar umas coxas sobrecoxa também hoje, assada, né? Fica bom, hein? 3316-4006, manda o seu alô, manda o seu bom dia, o seu recado, manda pra quem você quiser, aquele recado especial pra alguém que você tanto gosta, que você tanto ama, aquela galera que tá reunida, né, curtindo nossa programação, que a gente vai tocar com certeza música boa pra você, tocar umas modas bacanas aqui com certeza no Domingo é Nosso. Domingo que vem, nosso amigo Ratolino, Ratolino volta, né, no domingo que vem, pra comandar a festa aqui, ó, porque hoje não deu pra ele vir, né? O Ratolino tava um pouco ocupado hoje, ele não deu pra ele vir. Falou, Sidney, tem como, sei lá, fazer o programa lá de manhã? É, aqui ele é parceiro, né? Falei, vou sim, pode deixar comigo que eu vou lá comandar das 8 ao meio-dia, né? Passando rápido, ó, faltam 8 minutos já. 8 pras 11, né? 8 minutos pras 11 aí, mais uma horinha pela frente aí de programação. Depois vem nosso amigo Renato Piruca comandando aí o domingo também, né? Eu não sei o nome do programa do Piruca Tarde, mas um programaço da tarde de domingo aí, com certeza pra você curtir, o programa animado com as participações dos ouvintes, pessoal mandando aquele Gary Gary, aquele recadão, e você participa também. 33-16-4006. Você de outras regiões, outras localidades, de repente está ouvindo pela internet, código de área 43-33-16-4006. Com certeza a gente vai atender você com muito carinho, com muito prazer. Manda áudio aí, até uns 40 segundinhos de áudio aí, tá valendo, né? Tá bom demais para você com certeza participar aqui e mandar aquele alô especial para quem você quiser. Chegando mais um sucesso! Chegando a música do João Paulo e Daniel. Minha estrela perdida, essa é boa demais. Bom dia, bom dia, bom dia.
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0: Viliana Clarice.
1: Eita, nós é modão, hein? Tá aí pra você. Tião Carreiro e Pardinho, as três cuiabanas aqui na programação. Tá 107.1. Luan mandou o áudio aqui. Ô, Luan, fala aí.
2: Ô, meu Deus, tá nascendo.
1: Olha,
2: ouvindo
1: o último volume aí, hein? Valeu.
3: Ó, tô escutando um modão aqui. Tem como você falar meu nome na rádio aí? Eu sou teu fã, cara. Eu gosto muito demais de você. E falar o nome do meu pai. O nome meu é Luan.
1: Luan?
3: E o nome do meu pai é João Maria.
1: João Maria.
3: E meu tio também que tá lá com ele.
1: Beleza.
3: O Erenildo.
1: Tá mandado aí, Luan. Um abraço pra você. Obrigado pela sua audiência.
4: 11 horas e 1 minuto. 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
2: Às 11:10, 11:10, bom dia pra você. Vamos lá, até o meio-dia tem O Domingo é Nosso. Como tá sendo o seu domingo aí? Conta pra gente, fala tudo aqui na Melhor.
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0: Amarela, Daniel e José Camilo pra você aqui na 107.1, Rádio Cobre FM. Bom dia, bom dia, bom dia. Estamos aí, né, na última hora já do nosso Domingo é Nosso. O nosso Domingo é Nosso. Obrigado pelo carinho da sua audiência, em qualquer lugar que você esteja. Valeu pelo carinho da audiência, na sua casa, no seu carro, no seu trabalho. Vamos ver aqui a Laura Marquezine, é isso? Oi, bom dia. Fala, Laura.
1: Bom dia, Domingos.
0: Tudo bom?
1: Dona Laura Bordim Marquezine Cambé de Santo Amaro.
0: Bom dia pra você.
1: E domingo, quero que o senhor oferece programa pra todas as vovós, pra todos os vovôs, que hoje é dia, né?
0: Dia dos
1: pra
0: avós.
1: Mim também, que sou vó, bisavó, tataravó.
0: Olha.
1: E domingo, toca pra nós ouvir A Vaca Já Foi Pro Brejo. Eu gosto muito dessa música.
0: Tá bom.
1: Ofereço pra você, o locutor da Rádio Cobra.
0: Sim.
1: Minha comadre Maria Teresópolis.
0: Maria Teresópolis.
1: O Sebastião do lá do Horizonte.
0: Sim.
1: Pra Cleusa.
0: Cleusa também, né? E pra toda a galerinha aí. Valeu, Laura Marquezine, participando com a gente, direto de Cambé aí. Ela mandou um áudio mais grande aqui, né? Um áudio bem, bem grande aqui. Mas não dá pra colocar tudo no ar, não. Muito tempo. Um abraço pra você. Obrigado pela participação. Obrigado pelo carinho da audiência. Oi, bom dia.
2: Bom dia, Sidney.
0: Tudo bom?
2: Tudo bem?
0: Tudo bilibili.
2: Ô, Sidney, eu queria pedir uma música. É Mesa de Bar?
0: Mesa de Bar.
2: Pra todos os ouvintes.
0: Pra todos que estão no bar?
2: Tá, 107.1.
0: Tá bom. Um abraço pra você. Obrigado pela participação.
2: Anice aqui do Monte Carlo 2.
0: Valeu, Anice. Tudo de bom pra você aí. Obrigado pelo carinho, pela sua audiência. Tem mais aqui? Oi, bom dia.
3: Bom dia, bom dia. Tá ouvindo a rádio aí? Tamo junto. Chama no 12, Rafael.
0: Fala, Rafael. Beleza? Um abraço, Rafael. Tá animado, hein, Rafael? Tudo de bom pra você aí. Mandou uma mensagem pra gente. Um áudio pequenininho. Foi rapidinho, né? Um abraço. Obrigado pela audiência da galerinha. Participa você também. Dá tempo ainda. Até o meio-dia, tá? 33164006 pra você mandar o seu bom dia. Tá almoçando já? Não? Tá preparando? Ah, tá preparando aí pro churrasco também? Obrigado pela audiência aí, pelo carinho da sintonia, obrigado pela sua companhia aí com todos os dias, né, com a gente aí, de segunda a segunda, domingo a domingo, né, ouvindo a gente aí. Valeu, valeu, valeu, vamos juntos. É meio-dia tocando moda boa. E você, claro, mandando aquele recadão especial pra quem você quiser. 33164006 pra todo o Brasil pela internet também.
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canções que marcam a vida da gente. E eu tenho certeza absoluta que essa música marcou a vida de muita gente que está presente aqui hoje. Então aquele ou aquela que sofreu por amor pelo menos uma vez na vida, vai abrir o coração e cantar essa canção junto com a gente.

0: algumas canções como esta realmente marcam a vida da gente. Mas tem outras que, além de marcar,
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10: Opa, 11 horas 38 minutos. Bom Rádio dia pra você.
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10: e continua.
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10: É o domingo é nosso até o meio-dia pra você que está com o rádio ligado nos acompanhando. Vamos juntos, hein? Vamos juntos. Direto e reto no Pique da Alegria.
14: Brasil.

0: moda bonita pra você. A música é do de Paulo e Paulino. Onde anda você? Faltam 14 minutos pro meio-dia já, né? Quase finalizando o nosso programa aqui, né? O domingo é nosso. Quase finalzinho, né? É, pra você que tá ligado junto com a gente aí. Valeu pela audiência. Apareceu o sol, não é verdade? Pelo menos aqui. Tô vendo algumas nuvens aí, mas tá cada vez mais limpo, né? O céu. Vai ficar bonito, com certeza. A tarde de domingo vai ser maravilhosa. Temperatura nesse momento é de 21 graus. A umidade diminuiu um pouco também. 77%, agora 77%, né? A umidade. Tava em 93%, né? Olha só. É ensolarado. Tá marcando aqui, ó. Tem nuvens, mas vai ficar ensolarado. Pra você aproveitar o domingão aí. Eita, nós. O que tá fazendo? Conta pra gente aí, dá tempo ainda, dá tempo pra você mandar a sua mensagem, mandar o seu alô, seu recadinho, 3316-4006, 3316-4006, manda beijo, manda o seu alô, seu bom dia aí, né? Onde é que você esteja nesse momento, na sua casa, no seu carro, no seu trabalho, tá descansando, bom descanso. Pra você que ainda tá trabalhando hoje, nesse domingo, bom trabalho pra você. Pessoal dos supermercados que estão com as portas abertas hoje, muitos supermercados ficam até uma hora da tarde, né? Com as portas abertas. E também o pessoal na feira também, né? O pessoal já começando a recolher as coisas aí na feira, já pra ir embora, não é verdade? Ah, então tá bom. Uma passadinha na feira antes de ir embora, né? Pra ver aí se consigo comprar alguma coisa, não é verdade? Fazer aquele almoço no capricho. Eita, nós, hein? Obrigado pelo carinho da audiência. Casa, no carro, no trabalho, no sítio, na fazenda. Ouvindo a gente e acompanhando a nossa programação. Beleza? Vamos que vamos. Quem mandou mensagem aqui? Vamos dar uma olhada. Vamos dar uma olhada na mensagem. Ednilson. Ô, Ednilson. Bom dia pro Ednilson aí. Tá ouvindo a gente? Ô, Ednilson. Obrigado pela audiência. O Ednilson de Londrina ouvindo a programação. Alô, Londrina. Galera de Londrina aí, na melhor companhia, 107.1. Rádio Cobra FM pra toda a região. Pega longe, hein, pessoal. Rádio Cobra FM pega todo o nortão do Paraná aí. Beleza? Chega mais longe, com certeza. Potência máxima no ar pra você. Beleza? Aí ele pediu pra tocar Paixão Proibida. Já tocou agora há pouco. Mas um abraço, obrigado pelo carinho da sintonia. Já eu volto pra gente encerrar aqui a programação, hein?
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1: É bonito demais, né? Chico Rei Paraná com Zezé de Camargo e Luciano, a música Saudade de Nós Dois. Pra você que está com a gente aí, obrigado pelo carinho da audiência, pela sua sintonia em casa, no carro, no trabalho. Valeu, valeu, valeu. É domingão, domingão é dia de alegria, dia de festa, dia da família reunida, né? Você curtindo a gente aí, música boa. O Renato Peruca vai comandar a partir de agora a tarde de domingo mais gostosa do rádio, com certeza. Muita moda boa vai rolar pra você que está com o radinho ligado aí. Obrigado pela sua audiência, beleza? Amanhã eu volto, se Deus quiser, a partir das 9 horas da manhã, com Manhã Total. Das 9 ao meio-dia, Manhã Total, de segunda a sexta. Eu, Cidio Domingues, e a minha parceira de programação, Ellen Sorribas, vamos estar aqui às 9 da manhã, se Deus quiser, tá? Pra animar a sua semana, pra animar a sua segunda-feira, com muita música boa, muito sucesso, claro. Você que escolheu a Rádio Cobre FM pra ser a sua rádio preferida, então, valeu, valeu, valeu! Tchau, tchau! Bom final de semana! Bom domingo! Fui!
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2: 11:59.
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1: Ótimo domingão,
2: vai começar de novo.
1: Vai começar de novo, e aí? Como é que você tá?
3: Como é que você tá?
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1: Peruca,
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5: E você sabe tocando.

ótimo domingão! E neste domingo está começando mais um Boteco, beleza? Participe 43-3316-4006. Atenção, do meio-dia às 4 da tarde, meu filho.

0: O modão é garantido no Boteco do Peruca.
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0: você tá louco! Participe, mande sua mensagem, beleza? Lembrando que amanhã, a partir das 4 da madruga, eu tô aqui com você, acordando o galo das 4 até as 6 da manhã, com muito, mas muito, muito modão raiz, beleza, beleza!
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0: Boteco! Que domingão maravilhoso! Participe! 43-3316-4006.
3: Não tem um forrazão aqui em casa.
0: É mesmo, Mia?
3: Eita, gostoso demais!
0: Ah, que maravilha! Que domingão!
4: Luciano aqui do Nobre.
0: Opa!
4: Só pra te mandar um boa tarde.
0: Show de bola.
4: E manda um abraço pra todos os seus ouvintes.
0: Tá bom.
4: E pra minha esposa Patrícia.
0: Ah, tá certo. Você lembrou dela, né? Semana passada você esqueceu. Alô, Rangel!
5: Churrasco na casa de ninguém esse final de semana, não?
0: Não.
5: Eu posso ir sem levar nada?
0: Não.
5: Porque eu tô sendo transparente, eu não tenho dinheiro esse final de semana, não.
0: Não tem, filho.
5: Se alguém quiser me buscar lá em casa também, lá, porque o meu carro tá sem gasolina.
0: Pode ficar tranquilo. Mas vai buscar você lá, pode ficar tranquilinho. E você sabe, não tem momento

0: Bom dia, mãe.
1: Oi. Tudo bem?
0: Tudo bem, meu amor.
1: Ô, Peruca, eu queria pedir uma música, Mesa de Bar.
0: Mesa de Bar?
1: Não, tô aqui na escuta, Peruca.
0: Que bom, coração. Obrigado pela audiência, pelo carinho. Daqui a pouquinho tem pra você Mesa de Bar, show de bola. Nesse domingão, mande sua mensagem e participe. 43-33-16-40-06-06. Você tá louco, você tá maluco? Um grande abraço, meu amigo Andrezão, tá ligadinho com a gente. Alô, Andrezão, alô, meu amigo Milton, ligadinho com a gente aqui em Porecatu, obrigado pela audiência. Meu amigo César, ligadinho conosco em Londrina. Alô, alô, César, obrigado pela audiência, pelo carinho. Que domingão maravilhoso. Meu amigo Márcio, do Jardim Aeroporto. Alô, alô, Márcio, ajuda nós, Márcio. Ajuda nós, meu filho. O cheque voltou. Deu ruim, meu parceiro. Voltou.
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0: Posso sair, filho.

0: ótimo. Peruca,
1: vai mandando sua mensagem participando no 43 3316 4006 e vai pedindo a sua moda, beleza? Até às 4 da tarde, meu filho. É mais um

0: Meio-dia e 39 minutos. 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

0: amigo Vitor Rubio. Ótima tarde pra você de domingão. Inclusive, o Vitor Rubio fez a carteira dele, tirou a primeira habilitação na Autoescola Santana.
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0: 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E aqui nesse domingão você participa, manda sua mensagem, 43-33-16-40-06.
2: Boa tarde. Tarde, tudo bem? Aqui é a Rosana do Padre Ângelo. Eu quero escutar aquela música, Mensagem Errada.
0: Vamos fazer pro seu, ué?
2: Eu quero oferecer pra minha mãinha Leni, pro meu paizinho Cláudio, pra Lourdes, pro Virso, pra Daiane, pro Alex, pro Igor, pro meus netinhos, pro Giovanni, Gustavo, Nicolas, Rubi e pro Lorenzo e pro João, tá bom? Beijo, meu lindo, fica com Deus.
0: Beijo, meu amor, um

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1: 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E nesse domingão você participa até a

0: Brasília! Ótimo, Domingão. Lembrando que amanhã às 4 da madruga eu vou estar com você ao vivaço com o melhor confino da moda sertaneja, acordando galo. E depois, das 4 às 7 da noite, tem um Boteco da 107. Beleza, beleza? Peruca, mande sua mensagem, manda seu zap e vai pedindo teu modão.
1: Tem vários tipos de saudade, mas a sua é botequeira, tá?

0: modão aí, de chonadão nesse domingão, bem cima do corte, vai!
1: Gente, vocês não vão vir aqui no puteiro, não? Vai fechar 4 horas.
0: Não dá, fi, hoje não dá, coração.
2: Ô, trem bom, sô. 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
0: 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Peruca! E nesse domingo, você participa, cadê o povo?
3: Ela me abandonou.
0: Hã?
3: Agora vou tomar uma pinga com limão e vou lá pro puteiro.
0: Tá certo, Lê. Tá certo, meu filho.
4: Boa tarde, peruca. É nóis, peruca. Vem chegando, peruca.
0: Vem chegando, Lê.
5: Eita, sou! 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
0: 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Show de bola, maravilha, que domingo maravilhoso. Sorte o povo, meu filho.
6: E peruca, que é o Fofão de São Fernando.
0: Alô, Fofão.
6: Toca barquinho de ouro, tá, quero oferecer pra minha esposa, que eu amo muito ela. Deus, olha, abençoe, meu amigo.
0: Show
6: com
0: de
6: Deus.
0: Bola, valeu, valeu.
7: Peruca, beleza?
0: Beleza, Creuza?
7: Domingo, peruca.
0: Domingo?
7: Essa noite lá em casa, madrugado, pau quebrou. Eu beijava minha esposa, meu telefone tocou. Peruca, casinha do cachorro.
0: Ah, que conversa errada é essa, pelo amor de Deus. Ótima tarde.
4: Peruca, boa tarde. É nóis, peruca.
0: É nóis, minha filha, aqui no Boteco Especial deste domingo.
8: Peruca.

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Que maravilha de domingão! Vai participando, mandando seu WhatsApp no 43-3316-4006. E aí? Já comeu aquela macarronada? Dando aquela beliscada na bisteca? Ótimo domingão pra você! Vai de

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19: Tem mulher que quer.
20: Ótimo!
19: Domingão!
20: Peruca!
19: Vai mandando sua mensagem participando, 43-3316-4006. Lembrando que amanhã às 4 da madruga te espero acordando galo com muito, mas muito modão raiz, das 4 às 6 da manhã, beleza? E das 4 às 7 da noite, de segunda a sexta, tem o Boteco do Peruca. Show de bola! Maravilha!
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24: Veja só o quê? Que tolice nós
25: dois. Ai, ai, ai.
24: Brigarmos tanto assim.
25: Que isso? Ai, eu não aguento, peruca. Peruca.
19: Não aguenta? Vai ter que aguentar.
24: Vamos nós a sorrir. Trocar de bem.
19: Rapaz do céu!
25: Vai ser judia, velho!
19: É modão, meu filho!
24: Para quê?
25: Para quê?
24: Maltratarmos o amor?
25: Aê, machuca!
24: O amor não se.
19: Ah, Então vou tirar. Não quero machucar. E você manda sua mensagem, vai participando. 43-3316-4106. Sorte o povão.
0: Agora vou tomar uma pinga com limão e vou lá pro puteiro.
19: Vai, filho, pode ir lá, ficar tranquilinho.
0: Boa tarde, meu amigo Pirubucá.
19: Tarde, filho.
0: Tem mais uma aí, hein? Hein, por que que cemitério tem muro? Porque quem tá lá dentro não pode sair.
19: Não.
0: E quem tá aqui fora não quer entrar?
19: Falou tudo, meu parceiro. Ótimo domingão. Vamos de volta no Boteca aí.

só modão. Nesse domingão, que maravilha, que beleza, vá participando do 43-3316-4006, do meio-dia às 4 da tarde, é mais ou menos assim, ó.

0: maravilha de domingão. Vai participando, mandando seu WhatsApp no 43 3316 4006. E aí? Já comeu aquela macarronada? Dando aquela beliscada na bisteca? Ótimo domingão pra você. Vai de moda até as 4 da tarde.
1: Muito modão no Boteco do Peruca.

nesse domingão. Que maravilha, que beleza. Vá participando do 43-3316-4006, do meio-dia às 4 da tarde. É mais ou menos assim, ó.

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22: Ótimo domingo! E você já calçou a sua chinela?
23: Agora você vai dançar, arrastar o pé, porque vai...

0: Momento Gaúcho, Renato Peruca.
1: Alô?
2: É dos Garotos de Ouro?
1: Sim, pois não.
2: Eu queria falar com o Victor, o cantor do Vucu Vucu.
1: Sou eu, pode falar.
2: Aqui é do cabaré. Nasceu um menino, estão dizendo que é seu. O que você pretende fazer?
1: Ah, se for meu, eu assumo.

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0: Da tarde.
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1: 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Que domingão maravilhoso. Vai participando, mandando sua mensagem e pedindo a sua moda. Beleza, beleza.
2: Tarde.
3: Tudo bem?
1: Tudo bom, Via?
3: Toca pra mim, Degraus da Escada.
1: Tá ofereço bom.
3: Pra todo gostar da música. Nossa, peruca, essa música que você folhou aí, Mundo Velho Tem Porte, essa daí é real.
1: É verdade.
3: Esse é o mundo que nós estamos criando os filhos hoje. A realidade é essa.
1: Falou tudo, um
3: abraço,
1: meu amor.
3: Peruca, Elza.
1: Valeu, um beijo no seu coração, Elza. Ótimo domingão. E você participa.

0: Um abraço, meu parceiro Tiririca, ligadinho com a gente no balanção. Alô, Tiririca, ótimo domingão pra você.
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0: 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E nesse domingão você vai mandar sua mensagem, vai participando e pedindo o teu modão, beleza? Um abraço, meu parceiro. Alô, alô, Roger, ligadinho com a gente aqui em Londrina. E Roger, hoje é o dia de passar o nosso parceiro Batata lá no Lago da Pó e tomar aquele caldo de cana geladinho gostoso, hein?
2: É uma doença.
0: Hoje é o dia, hein, meu parceiro? Ótimo domingão. Alô, alô, Batata. Homem do pastel. Tem um pastel lá, mata a fome.
2: Com medo dessa.
0: Pensa num pastel ajeitado, hein? É, lá no Lago da Pó, rapaz. Hoje eu vou passar lá. Não vai ter como correr. Hoje eu vou lá. E você?

0: Ótimo! Peruca!
1: Vai mandando sua mensagem, participando no 43-3316-4006. E vai pedindo a sua moda, beleza? Até às 4 da tarde, meu filho. É mais um.

0: Que maravilha de domingo! Vai mandando sua mensagem, participando e pedindo o seu modão, e você sabe. 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
0: 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Que domingão maravilhoso. E aqui você manda mensagem, participa 43 33 16 40 06 e vai pedindo o seu modão até...

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2: 4:03.
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0: 4:55. 5 para 5. 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
1: Jorge Mateus.

0: 5:07. 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
2: Hora certa, 5:30. 5:30.
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0: 5:44. 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

0: Guilherme Benuto, Menos é Mais,
1: Matheus Fernandes.
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0: Hora certa, 5:56.
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0: Cobra FM informando a hora certa, pontualmente 7 horas. 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
1: Para de postar as coisas pra me convencer que você tá bem, viu?

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1: É, bebê. Panda Ícaro e Gilmar.
2: Mais uma vez.
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0: Saudade, Gustavo Lima, meu amigo, tudo bem?
1: Viver um amor abusivo. Canta junto essa daqui.

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0: Acertando o relógio. 8 horas e 45 minutos. 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

0: Cobra FM informando a hora certa, pontualmente 9 horas. 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